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9: Rádio Cultura, 9 horas, 55 minutos.

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Cultura, 10 horas e 4 minutos.

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0: 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Cultura, 10 horas, 13 minutos.

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Cultura, 11 horas, 12 minutos.

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1: Cultura, 11 horas, 19 minutos.

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0: daqui a 4 anos a gente se vê.
1: Meia-noite. 15 minutos.
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1: 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Cultura, 1 hora, 59 minutos.

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0: Cultura, 2 horas, 6 minutos.

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1: Cultura, 2 horas, 50 minutos.

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Rádio Cultura, 3 horas, 14 minutos.

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A Rádio Cultura, 3 horas, 29 minutos.

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Cultura, 5 horas, 22 minutos. 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
0: Cultura, 5 horas, 42 minutos.

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1: Cultura, 5 horas, 55 minutos.
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1: No começo a palavra já existia. A palavra estava voltada para Deus e a palavra era Deus. São João capítulo 1. O anjo do Senhor anunciou a Maria e ela concebeu do Espírito Santo. Ave Maria, cheia de graça, o Senhor é convosco. Bendita sois vós entre as mulheres e bendito é o fruto de vosso ventre, Jesus. Santa Maria, Mãe de Deus, rogai por nós, pecadores, agora e na hora de nossa morte. Amém. Eis aqui a serva do Senhor, faça-se em mim segundo a vossa palavra. Ave Maria, cheia de graça, o Senhor é convosco. Bendita sois vós entre as mulheres e bendito é o fruto de vosso ventre, Jesus. Santa Maria, Mãe de Deus, rogai por nós, pecadores, agora e na hora de nossa morte. Amém. E o Verbo divino se fez carne e habitou entre nós. Ave Maria, cheia de graça, o Senhor é convosco. Bendita sois vós entre as mulheres e bendito é o fruto de vosso ventre, Jesus. Santa Maria, Mãe de Deus, rogai por nós pecadores, agora e na hora de nossa morte. Amém. Glória ao Pai, ao Filho, ao Espírito Santo, como era no princípio, agora e sempre. Amém. Oremos. Infundi, Senhor, a vossa graça em nossas almas, para que nós, que pela anunciação do anjo, chegamos ao conhecimento da encarnação de vosso Filho, pela sua paixão e morte na cruz, sejamos conduzidos à glória da ressurreição, pelo mesmo Cristo, Senhor nosso. Amém. Rogai por nós, Santa Mãe de Deus, para que sejamos dignos das promessas de Cristo. Obrigado, prezados Rádio 20, e até amanhã neste mesmo horário. Louvado seja nosso Senhor Jesus Cristo, para sempre seja louvado. Em nome do Pai, do Filho, do Espírito Santo. Amém.
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Rádio Cultura, 6 horas e 4 minutos.

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0: 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Rádio Cultura, 6 horas, 13 minutos.
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Rádio Cultura, 6 horas e 24 minutos. 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

0: nosso que estais no céu. Santificado seja o vosso nome. Venha a nós o vosso reino. Seja feita a vossa vontade, assim na terra como no céu. O pão nosso de cada dia, dai-nos hoje. Perdoai as nossas ofensas, assim como nós perdoamos a quem nos tem ofendido. Não nos deixeis cair em tentação, mas livrai-nos do mal. Amém.
1: Sete horas 34 minutos, 7h34. Hoje, dia 10. 10 de setembro de 2026. 15 graus a temperatura. Um bom dia para você, que tenhamos todos uma ótima quinta-feira.
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1: 7h35, 7 horas mais 35 minutos. Espaço aberto começando aqui na Cultura. Vamos juntos até as 9 da manhã, quando chega o Show da Cultura com Amarildo Teles. Confirmando a hora: 7h35, 15 graus a temperatura. Começando bem com o pé direito, com o padre Júlio Zamparetti.
4: Boa palavra é aquela que mexe com a gente, torna-se ação, nos encoraja diante dos desafios e nos dá força para vencer. Boa palavra é aquela que sai do campo

0: semântico para ser semente no campo, gerando, sustentando e multiplicando a vida. A boa palavra nunca se perde. Às vezes fica esquecida, mas como semente que germina sob a primeira chuva, ela renasce de nosso subconsciente para nos iluminar e nos mostrar uma saída, nos colocar no caminho e nos prevenir dos perigos. Boa palavra é notícia certa, é perspectiva sólida, confiável, lúcida e alcançável. Tudo o que sobre ela é pautado cresce e dá bons frutos. Então, cultive boas palavras, transforme-as em atitudes e confie, tudo vai dar certo. Eu sou o Padre Júlio Zamparetti e lhes desejo um bom dia. Fiquem com Deus e não percam a fé.
1: Sete horas trinta e sete minutos.
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1: 7:37. Vamos com a previsão do tempo para você.
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1: Peter Scheuer e a previsão do tempo, 7:38, 7:38, 15 graus a temperatura, 90% a umidade do ar. Peter Scheuer e o tempo, como vai se comportar? Hoje é quinta, vem fim de semana aí, vem com chuva, choveu ontem à noite, como você previu. Vamos saber se vai continuar essa chuva, se será esta frente fria, segundo Peter, não é forte, com pouca chuva para nossa região. Mas vamos saber aí se vai ficar bom no fim de semana para você se divertir, né? Sexta, sábado, domingo, sair, passear, fazer algo ao ar livre e aqueles que têm que trabalhar, trabalhar, né? Peter Scheuer, bom dia, seja bem-vindo.
4: Bom dia. Uma área de baixa pressão acaba influenciando a região como um todo, trazendo muita nebulosidade, céu bastante encoberto, mas a condição de chuva é pequena. Em alguns momentos uma chuva rápida, em outros momentos tempo seco. A maior parte do período aí na região é tempo seco. É variação de nebulosidade e não passa muito disso não. Se tiver alguma chuva, é de forma mais isolada. A temperatura ela se mantém mais agradável. A máxima prevista deve chegar próximo aí dos 22, 23 graus. E amanhã, aí sim a condição de chuva já é alta. É uma sexta-feira com tempo instável, tem previsão de chuva, pontualmente alguns temporais isolados e não ruim o tempo todo. No sábado o tempo melhora bastante, boa parte do sábado é aproveitável e no domingo também, só que o domingo alguma chuva leve, isolada, durante a madrugada, início da manhã e final do dia, não dá para descartar. O mar ele segue com altura de ondas entre 1 metro a meio metro, e a ondulação ela é de sudeste, é o mar calmo. Amanhã também mantém o mar calmo e volta a ficar agitado durante o fim de semana. Peter Scheuer, meteorologista, com a previsão do tempo.
1: Peter Scheuer e a previsão do tempo completa para você. Ele volta às 11 horas da manhã, hoje 11 horas, quinta-feira, dia do professor Celso de Oliveira Souza. No início do programa, você vai com ao vivo com Peter Scheuer, ao vivo direto de Chapecó, atualizando o tempo para você. 17h, o Peter volta outra vez e amanhã, no sábado, né? Também às 9 horas da manhã. Aí, portanto, Peter Scheuer.

0: amanhã, às 7 da manhã, também estará com a gente. 7:40, 7:40, os apoiadores da previsão do tempo, e a gente volta na sequência depois do intervalo.
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9: Muito bem, estamos de volta. De volta ao nosso programa. Já estamos com 7 horas e 51 minutos. Faltam 9 minutos apenas para as 8 da manhã. Se você pega as 8, é bom apurar o passo e não chegar atrasado, né? 15 graus a temperatura, agradável a temperatura hoje, né? 86% a umidade do ar. Um bom dia para você que está acordando agora, ligando o seu rádio, você que está no 87.5 do seu receptor, você que ligou na tomada, já estava sintonizado ou sintonizou agora, seja bem-vindo. Para você, meu amigo, minha

0: amiga que estão na internet pelo mundo afora, né? Estados Unidos, temos o Leco, Nazário, lá temos a Irânia, o Carlinhos e tantos outros, né? Que nos ouvem lá em Boston e outras cidades dos Estados Unidos. Na Alemanha também temos gente ouvindo, na Itália temos gente, em Portugal também temos gente ouvindo a cultura, hein? Pelo rcnoticia.com.br, que é o nosso portal de notícias, dia e noite você vê e ouve a cultura, e pelo YouTube, Rádio Cultura 87.5 FM Orleans, o nosso canal. Já no Facebook temos a página Rádio Cultura FM. E para você se comunicar com a gente, 3466-1082. Durante o programa de jornalismo, você pode também acessar através do meu celular 984250037. O bom dia para a Divânia Coan, para o Edio lá de Rio Pinheiros, que estão aqui no Facebook, também a Simone Crosseta do Rio Belo e a sua família. Bom dia também para Zélia Mota Bernardo. Bom dia para dona Terezinha Faquim Fernandes, pensa com um abençoado dia para todos. Obrigado, Deus, por mais um dia de vida. Também o Sérgio Matei está ligado. Muito bom dia, família Matei. O Valdecir Batista, família Batista. Bom dia a todos da Rádio Cultura. Um forte abraço. Atenciosamente, sempre atenciosamente, né? O Valdecir Batista de Carvalho, né? E família de Araranguá, mandando seu abraço. A Anitta Antunes, ótima quinta-feira para todos. Bom dia, dona Anitta. A Janes de Lorenzi de Oliveira também está ligada. Muito bom dia, nossa presidente do Sintramor. Também está ligado na cultura o Sérgio Matei, já falei, né? Também a Eliane Baggio Speck, o Almerito, o Reginaldo, a Grazi, a todos que estão ligados na cultura ali no Restaurante Bela Vista e todos os demais restaurantes, lanchonetes, bares, padarias que levantam de madrugada para preparar o nosso santo alimento de cada dia, né? Um forte abraço para vocês, muito obrigado pela audiência, muito obrigado pela companhia e, é claro, bom trabalho, né? Bom trabalho para vocês que estão aí servindo o povo. São 7h54, faltam seis minutinhos, faltando para as 8 da manhã, 7 horas mais 54 minutos. O Momento Espírita aqui no programa. Para hoje, portanto, para esta quinta-feira, daqui a pouquinho, o Momento Espírita, que está chegando aí com o Iago Teles atualizando para a gente o Momento Espírita, num oferecimento especial do Centro Espírita Libertação de Orleans. Aliás, Centro Espírita Libertação estreou o programa com a gente, o programa de sábado, né? São dois sábados por mês. Próximo programa dia 19, não neste sábado, no outro. Mais um programa conversando sobre Espiritismo. Um programa produzido e apresentado pelo Centro Espírita Libertação de Orleans. Estiveram aqui no último sábado de manhã, estreando no primeiro programa, o Juliano Cruzeta, a Carla Pickler Cunha e também a Janaína Alberton, acompanhados da Andréa Pizzolatti. Portanto, uma bela estreia no último sábado, né? E hoje a gente vai, no dia a dia, claro, trazendo para você o programa do Centro Espírita Libertação também, programa diário, né? Que na quarta-feira é apresentado por eles também, por eles daqui, né? Pelo Centro Espírita Libertação. E nos demais dias, uma mensagem especial da rede toda, né? Do Centro Espírita. Portanto, dos Centros Espíritas, né? Vamos agora, então, ao Momento Espírita aqui no programa, no oferecimento especial do Centro Espírita Libertação.
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Certamente já ouvimos algo ligado à analogia do copo meio cheio ou copo meio vazio. É comum que identifiquemos a atitude de enxergar o copo meio vazio com o pessimismo, enquanto enxergar o copo meio cheio é atribuído aos otimistas. A comparação não é antiga. Os registros nos mostram a expressão sendo utilizada na metade do século XX, primeiramente falando em tanques de combustível. Logo depois falou-se em garrafa e depois em copo, quando um economista, enfim, afirmou que um otimista é aquele que olha para o copo e o vê meio cheio. A analogia é inteligente, pois trata de como cada um escolhe ver a mesma realidade, o mesmo copo, a mesma quantidade de líquido. Isso fala de como somos ou de como estamos em determinado momento. A filosofia tratou questões com essa maestria. Na visão de alguns, como o filósofo Epiteto, a realidade é dividida entre o que podemos e o que não podemos controlar. Dessa maneira, olhar para a metade cheia é focar no controle da própria mente e fazê-la perceber que há água para se beber. O Espiritismo, por sua vez, nos mostra um otimismo maduro, sem visão fantasiosa e sem esconder a realidade. Diante de um mundo difícil, a doutrina dos Espíritos nos ensina, por exemplo, que o mal é transitório. Ensina que ser otimista não é fechar os olhos para o charco, para o lado ruim da vida, mas ter a sensibilidade de perceber que a água corre cantando por ele, isto é, que apesar de tudo, as dificuldades nos ensinam a crescer. Otimismo é estímulo para o trabalho, vigor para a luta, saúde para a doença das paisagens espirituais e luz para as densas trevas que se demoram em vitória momentânea. Alguns viciamos tanto em lamentar pelo copo meio vazio que nos esquecemos de que há água e que podemos bebê-la. Esquecemos de agradecer pelo líquido salvador que está à nossa disposição. Por isso, de nada adianta ficarmos vivendo de lamentos, destacando tristezas e desencantos, vendo apenas o que nos falta. Precisamos de enxergar o que temos, o que já conquistamos, sabendo que a existência é uma oportunidade única, não porque tenhamos só uma encarnação, mas porque essa oportunidade, do jeito que está organizada, da maneira que se configurou para nós, não se repetirá. Viver sempre esperando o que ainda não temos é armadilha letal que drena nossas forças e sempre resulta em frustração. O otimismo real fundamenta-se na fé inabalável nas leis divinas. Quem sabe que o Pai governa o universo não se desespera com o nevoeiro passageiro da tarde. O pessimismo é uma deserção do dever de ser feliz. Sorrir diante do obstáculo é um ato de coragem que atrai o socorro do alto. Leveza diante das dificuldades, calma perante os desafios. Já somos maduros o suficiente para sabermos entender os acontecimentos e extrair deles o melhor possível. Assim, da próxima vez que olharmos o copo com água e tivermos que fazer a escolha, pensemos bem e bebamos a água que a vida nos oferece, com gratidão e disposição para prosseguir.

0: A visita guiada à sede histórica da Federação Espírita do Paraná será no domingo 27 de setembro, das 9 às 11 horas. Aguardamos você, seus familiares e amigos. E assim chegamos ao final de mais um Momento Espírita. Hoje, quinta-feira, 10 de setembro de 2026. 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
0: Muito bem, tudo em tempo real aqui na Cultura FM. Trazemos agora a Richelle Maurício trazendo as informações das últimas 24 horas do Hospital Santa Otília. 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Richelle Maurício, bom dia.
3: Bom dia aos ouvintes da Rádio Cultura. Eu sou Richelle, enfermeira da Fundação Hospitalar Santa Otília, e eu estarei passando as informações das últimas 24 horas. Tivemos um total de 169 atendimentos no pronto-socorro. Setor de internação, estamos com 31 pacientes, sendo 27 pacientes no setor clínica médica e 4 pacientes no setor da maternidade. Cirurgias realizadas, tivemos 5. E aproveitando a oportunidade, eu convido todos os ouvintes a fazer o convênio Amigos do Hospital. Sua contribuição é muito importante para o crescimento da Fundação Hospitalar Santa Otília. Faça parte desse convênio você também. E também informamos a todos os nossos ouvintes que o nosso Centro de Diagnóstico de Imagem conta com vários exames, entre eles raio-x, ultrassom, tomografia, endoscopia e colonoscopia. Estas foram as informações da Fundação Hospitalar Santa Otília das últimas 24 horas. Desejamos a todos os nossos ouvintes um bom dia.
0: Bom dia para você, bom dia para todos da Fundação Hospitalar Santa Otília. 8:04, 8:04.
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São 8 horas e 5 minutos, 8 e 5, já o nosso intervalo. Antes, porém, eu quero lembrar que hoje é dia do professor Celso de Oliveira Souza. O professor estará a partir das 11 horas com a gente para contar as histórias dos italianos, né? Continuar aí a história dos italianos em Orleans e toda a região sul de Santa Catarina. Chegada deles, as dificuldades e tudo mais. A história bem contada, bem estudada e pesquisada pelo professor Celso de Oliveira Souza todas as quintas-feiras aqui na Cultura. Só a Cultura faz isso, né? São 8:06 da manhã. 8:06. Um abraço, bom dia aí pro Ayrton Bratcoan, nosso amigo Ito, o nosso secretário municipal de gestão. Também um bom dia para Ivonete Ramos, Ivonete que é a nossa pastora aqui da Cultura, todos os sábados apresenta. Ontem teve de aniversário, né? Nem convidou para o bolo, não sei se teve bolo, quem sabe terá ainda, antes tarde que nunca, né, Ivonete? Um abraço para Ivonete aí mais uma vez, parabéns pelo seu aniversário, né? E ela que é guerreira, né, e é suplente vereadora na cidade. O Pablo Mendes do O Maria e também a Thalita, muito bom dia. Bom dia para o Everton Fernandes. Everton Fernandes que tem, olha, uma roleta permanente lá, hein? Ontem, inclusive, teve o anteontem, né? Na terça-feira, teve inclusive aí até picanha, né? Na roleta.

0: Meu Deus. Picanha, uísque e tudo mais, né? Pra quem gosta, vale a pena. Everton Fernandes, meu amigo Tatu, forte abraço. Toda a família também, né? Seu Anestor Venâncio, muito bom dia. Seu Anestor faz roçagens, faz limpezas, lotes e tudo mais, limpa tudo, né, seu Anestor. Além disso, ele faz jardinagem também, né? 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Bom dia também para dona Vanilde Ascari Alberton. Bom dia para a dona Inês e o seu Célio, a Karen, ligados sempre na cultura. O Joaquim, lá de São Joaquim. Bom dia também ao de Walter Kuan e sua família, do Rio Pinheiros. O Carlos Alberto Heberlin, muito bom dia. A Carla, muito bom dia. Também um bom dia especial aqui para o Laudir Brugnara, para o professor Celso, que já está ligado na cultura cedinho, e toda a família também, aqui no bairro Santista. O João Pereira e todos os pedreiros, carpinteiros, encanadores, né? E todos que trabalham na construção civil, né? Os auxiliares, estão aí já no trabalho, ouvindo a cultura. O Edson Pisoni, o Ito, lá da Ponte Preta, né? Forte abraço. Todos aí da Ponte Preta, um abração. Oraildo, da Escadaria do Alto Paraná, o pessoal do Alto Paraná, bom dia. Bom dia também ao Guilherme Valente de Souza, professor e reitor do Unibave. Grande abraço para o pessoal do Unibave. Estarão aqui amanhã, hein? No programa, amanhã às 8 horas, estarão aqui para falar um pouquinho aí do dia do administrador, né? E parece que é hoje, né? Vou conferir aí. Parece que é hoje ou amanhã. O Betão, né? Meu amigo Beto Nunes, né? Que é o Roberto Nunes, que é o secretário adjunto da infraestrutura. Tá ligado também o Rodolfo de Vila, daqui a pouco ele fala sobre o esporte junto com o Iago Teles. O Zé Furlan, de Termas, o homem do pastel de São Ludgero, né? O Pedro Alexandre, o Pedrinho, Pedro Manco, forte abraço. O Guido Pisolatti também está ligado, muito bom dia. Cleusa Volpato, muito bom dia para todos vocês, né? Toninho Volpato na Elza. O Edson Demetrio Tigela, né? Hoje tem Mengão, disse ele aqui. O maior flamenguista da cidade, né? Não esquece nunca desse Flamengo, né? Dorme com o Flamengo, acorda com o Flamengo. Quero ver quando o Flamengo começar a perder. Como o Santos, como o Internacional. Quero ver, né? Quero ver se ele vai todo dia. Ah, hoje tem Mengão. Quando perder, né? Quando começar a perder, que ele vai demorar pelo jeito. Porque tá um timaço mesmo, né? Ele, o Flamengo e o Palmeiras... teria que ter uma finalíssima do Campeonato Brasileiro, né? Pra gente ver os dois melhores. Renato de Biasi, família, muito bom dia. A Ana Paula Volpato estará amanhã, sexta-feira, às 11 horas com a gente. Ela e a confirmar ainda a presença também do Marcelo Orben, da JetMed, né? Para falarmos aí sobre o Setembro Amarelo, sobre outros assuntos também de interesse da comunidade, amanhã às 11 horas da manhã no Saúde em Sintonia, hein? E o seu Trick, né? Não posso esquecer dele, se eu esquecer ele me mata. Seu Trick, marido de aluguel, mil e uma utilidades, 99993-2573, é isso, seu Trick, acompanhado do Tato Alberton, né? Abraço pra vocês. Bom trabalho aí pra todos vocês, vamos agora ao intervalo e voltamos já.
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0: Muito bem, estamos de volta, 8h19, 8 horas mais 19 minutos, espaço aberto, vamos juntos até as 9 da manhã, né? Vamos até as 9 da manhã juntos aqui na Cultura. Olha, o Setembro Amarelo, tem um convite especial aqui para o Setembro Amarelo, promovido aqui pela JetMed, com o apoio da Cresol, da SNS, enfim, inscrições abertas. O encontro será dia 16, semana que vem, né? Dia 16, quarta-feira da próxima semana, no auditório da JetMed, na Rua Vidal Pereira Alves, 209, na Lomba, aqui em Orleans, né? Quem vai aqui da Lomba, pela Professor Maia, aliás, pela Rua Professor Maia, não, é melhor ir pela aqui do centro, vai pela Rua do Hospital até o final, né? E em direção ao Alto Paraná. À esquerda você já vai encontrar o auditório da JetMed, naquele trecho da Baixada ali, antes de chegar no Alto Paraná, ainda no bairro Lomba, né? Será dia 16, portanto, na quarta-feira, 19 horas, no auditório da JetMed. A Ana Paula Silva Volpato, psicóloga, e a médica doutora Mariana Tessa estarão organizando esta roda de conversa, coordenando esta roda de conversa muito produtiva, hein? Viver bem, estratégias práticas para a saúde do corpo e da mente. Muito boa esta palestra, não tenho dúvida nenhuma. É uma mini palestra com roda de conversa, ouvindo, trocando ideias e tudo mais. Amanhã no programa, amanhã no Saúde em Sintonia, a gente vai tratar deste assunto. Setembro Amarelo, com a participação da Ana Paula, já confirmada, e também, provavelmente, né, do Dr. Richard. E se puder, né, a Ana Paula vai trazer também a doutora Mariana para colaborar aqui e dar uma prévia do que será esta roda de conversa na quarta-feira, tá bom? 8 horas e 21 minutos, 8h21. 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Agora sim, de Lermando Brito, em nome de Decor Cortinas, 99634-6051. 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Dilermando, bom dia.
1: Bom dia, Padilha. Bom dia, ministro da Rádio Cultura, aqui é Dilermando Brito. O presidente do Supremo Tribunal Federal, Edson Fachin, suspendeu tanto a decisão do ministro André Mendonça, que havia determinado afastamento cautelar do diretor da Polícia Federal, Andrei Rodrigues, e do diretor da Inteligência, Leandro Almada, quanto à decisão de Flávio Dino, que em seguida havia ordenado a reintegração dos delegados. Com a decisão da presidência do STF, Andrei Rodrigues permanece temporariamente no comando da Polícia Federal. Ele receberá um prazo de 48 horas, ele recebeu um prazo de 48 horas para prestar esclarecimentos a Fachin sobre os procedimentos investigativos envolvendo os membros da corte. A ordem inicial, ouvinte, de afastamento partiu de Mendonça, que apontou supostos relatórios, que ele apontou os relatórios da PF tratando a sua atuação no caso envolvendo Banco Master e classificando o episódio como arapongagem institucional. Há também suspeitas que ele estava investigando o presidente do Supremo Tribunal Eleitoral e o Luiz Fux. Durante a troca de decisões monocráticas contraditórias entre os ministros Mendonça e Dino, Fachin interveio ressaltando a gravidade do cenário e a necessidade de preservar a integridade da corte e o devido processo legal. Fachin também retirou o ministro Alexandre de Moraes da relatoria do inquérito da fake news, evocando a gestão e análise preliminar dos procedimentos para a presidência do tribunal. Ele não excluiu o processo das fake news. Vamos aguardar, mas ele já teria e poderia ter feito. O presidente do STF marcou uma sessão extraordinária presencial do plenário para o 15 de setembro, semana que vem, ocasião em que os conjuntos dos todos os ministros analisará a petição de André Mendonça e os demais desdobramentos das investigações que envolvem integrantes da corte. Aí foi um ganho para nós, ouvintes, porque com isso vai para o pleno e aí nós vamos ver se a gente consegue derrubar o Alexandre de Moraes. Bem, ouvintes, temos que analisar todos os pontos do desdobramento. E se o desdobramento, a retirada do caso Master do INSS das mãos de André Mendonça é uma perda para nós. Mas, e ainda mais, recolocar Andrei Esteves na PF é outra derrota. Porém, ele vai ter que prestar contas em 48 horas para o Fachin. Pelo menos dizer quem mandou, e nós sabemos quem mandou. Agora, tirar Alexandre de Moraes, os inquéritos da fake news, e levar ao pleno do STF pela suspensão de Alexandre de Moraes é uma enorme vitória para nós. É lógico, ouvinte, que o sistema irá se defender. Não será fácil. O que eles mais querem é uma crise nacional, com uma paralisação ou um quebra-quebra, para justificar uma mão forte do Estado e tomar o poder de vez. Essa é a ideia. Eles sabem que irão perder nas urnas. Elegeremos o maior número de senadores da direita que irá mudar o STF. Então, temos que manter a calma e entender que

0: faz parte do jogo ganhar alguma coisa e perder outra. Ganhar e perder faz parte do jogo. Se manter a calma, que daqui a pouco as eleições chegam. Aos ouvintes da Rádio Cultura, Dilermando Brito.
1: Dilermando Brito com o seu comentário político diariamente neste horário aqui na Cultura, sempre num oferecimento especial de Decor Cortinas, agora também com, além do papel de parede, além das persianas, com também com divisórias de alto padrão. 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Fique ligado. A gente volta na sequência para trazer os discursos da Câmara de Vereadores, os vereadores na tribuna da Câmara, já já.
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10: Muito bem, estamos de volta, 8h36, 8 horas 36 minutos, 15 graus a temperatura, continua 15 graus, né? 80% a umidade do ar. Olha. É, atenção, dona Maria Helena Freitas Dutra Mazuco, filha de José Dutra e Elza Freitas Mazuco, sua carteira de identidade encontra-se aqui na Rádio Cultura, aqui nos estúdios da Cultura, tá bom? Alguém encontrou, traz os documentos para cá, a gente tem vários documentos ali perdidos e que as pessoas não procuraram, e outras já foram entregues, então podem continuar utilizando a Rádio Cultura, a qualquer momento aqui a gente anuncia na programação as carteiras de identidade, documentos e tudo mais que são perdidos, né? É a utilidade pública da cultura. Portanto, dona Maria Helena Freitas Dutra Mazuco, sua carteira de identidade está aqui na Rádio Cultura. Pode vir buscar. 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

0: 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Câmara de Vereadores, na última terça-feira, segunda foi feriado, né? O líder do prefeito, líder do governo na Câmara, vereador Oswaldo Cruzeta, se manifestou na tribuna e a gente vai ouvir um pouco do que ele disse. Vamos ouvir.
1: Inicialmente, quero também aqui parabenizar a Beth, secretária de Educação, e também a Tânia, pela coordenação do desfile de ontem, dia 7 de setembro, dia da nossa independência, do nosso país. Nem parece ter tanta independência, né? Pelo que acontece lá no governo federal, em Brasília, a gente presencia aí todos os dias a desgraça que está acontecendo lá. E a gente tem que lutar cada dia pela nossa liberdade, pela nossa independência. Enfim, parabenizar a Beth pela organização, foi tudo muito bem controlado, o desfile foi rápido, não houve muito tempo de uma escola para outra se apresentar. Acho que foi muito, muito bonito e muito bem organizado. Quero também falar
2: das festas. A palavra, Oswaldo. Palavra, só um momentinho. Já que você falou do desfile cívico, a gente fica até feliz em volta da tradição de novo, os cavaleiros na praça, que no passado foi tirado. O Fernando disse que só não foi a cavalo, que tinha que estar ali em cima, ali, senão ele estava a cavalo junto com o povo. É para ver que o nosso prefeito é bom.
1: Vereador Leandro, é verdade, né? No passado foi retirado porque alegaram de que sujava a cidade. Mas quando eles passavam aí sujava a cidade, mas já o prefeito já determinou que atrás já vinha o pessoal da limpeza fazendo toda a limpeza, deixando a nossa praça sempre bonita como ela é. Nesse final de semana a gente teve as festas na comunidade de Ponte Preta, a gente teve lá no sábado, na cavalgada, cumprimentar, muito bem recebido, também o almoço estava muito bom. Também a comunidade de Santa Clara, nós tivemos ali também no domingo, e eu, a pedido lá, conversei muito com um ex-intendente, um ex-subprefeito lá da comunidade de Pindotiba, Hilário Zappellini, né, ele me pediu de que fizesse um agradecimento especial à Secretaria de Obra, ao nosso secretário galego e ao nosso subprefeito da Pindotiba, Digo, né, pela excelente estrada que estão fazendo na margem direita, que liga Orleans a Pindotiba, onde não tem um asfalto ali, que estão fazendo uma abertura na estrada, e ele pediu, né, de que eu pudesse falar em nome dele e fazer esse relato de agradecimento ao trabalho que está sendo executado pela determinação do nosso prefeito e da nossa vice-prefeita Leonete. Eu gostaria também de que a gente pudesse esclarecer dos nossos correios aqui, que eu ouvi hoje através da imprensa do EA Notícia, uma publicação de que o nosso correio, presidente, está aberto, foi aberto hoje das 10 às 13 horas. Então são 3 horas de atendimento o nosso correio. É bom de que as pessoas que estão dirigindo ali os trabalhos, né, não é culpa, a gente sabe que não é culpa dos funcionários, mas que pudesse esclarecer através da imprensa, né, os motivos que levou a trabalhar, a abrir 3 horas por dia. Então, que o que administra ali os nossos correios possa fazer uma explicação para os usuários, né, dos correios, ter conhecimento do funcionamento, como é que vai ser. Sobre a escola da Brusque, que foi falado aqui, né, o prefeito já está com um projeto praticamente pronto para fazer toda a reforma da escola da Brusque, vai ser toda reformada. Eu concordo que tem umas telhas lá que tem que ser trocada na quadra, mas a gente tem conhecimento disso, mas o conhecimento que eu tenho é que vai ser feito uma revitalização completa na escola da Brusque, assim como está sendo feita lá na escola do Nova Orleans. Concedo, nobre vereadora Marlise.
3: Até, inclusive, eu esqueci de falar ali, quero parabenizar, né? Eu estive também, um dia que eu estive lá nessa ponte, eu estive lá na escola da Brusque, fui muito bem recebida, uma escola muito limpa. Quero parabenizar os professores, a cozinheira. Então, de parabéns mesmo. Obrigada pelo carinho que atenderam lá.
1: Vereadora Marisa, também a questão que foi levantada aqui da ponte do Teleco, né? Mas foi o vereador do Wagner. A gente sabe que é uma necessidade, que está lá essas pontes há muito tempo, com problema, né? Aquelas que já foram concluídas. E essa ainda que está para ser concluída, mas conversando com o prefeito também, a gente já sabe que já há determinação, que já estão trabalhando na perfuração de uma ponte ali na comunidade de Boa Vista, não sei qual é o local certo ali, o Leão.

0: acho que pode me ajudar, ou qual é o local da perfuração que já estão fazendo, e posteriormente já vem essa ponte do Teleco também para dar continuidade.
1: Para se localizar, é atrás da casinha da casa do Pedrinho Vieira, Pedrinho Arrepiado. É, vem de entrar onde vai para as flores, a esquerda entra à direita.
0: Então, os trabalhos estão sendo já também iniciados para que possa haver a conclusão também dessa ponte. Quanto às estradas dos quatro inclusos, não sei qual foi o vereador que levantou, certamente vou passar para o vereador Galego, no dia de amanhã já, se há necessidade, se colocariam lá. Certamente o nosso secretário é muito atento a essas questões e vai fazer esse serviço. A festa, a questão ali da onde foi colocado a Secretaria da Saúde, a ambulância, eu concordo, o vereador Galego, não sei quem foi que levantou essa questão, de que o local ali não seria o adequado. Mas sabe que toda a festa, todo o parque que está sendo feito lá, tudo executado, está sendo feito de ano em ano por parte. E algumas coisas, claro, que ficou talvez a desejar, mas com certeza o pessoal que estava na organização, o Alexandre, a própria Emily, que é a primeira dama, tem feito um trabalho essencial lá, ficou muito bonito o parque. Temos que reconhecer o trabalho que foi feito, né? Num ano e 8 meses, 2 festas já foram realizadas lá. Está muito bonito o nosso parque, vai ficar muito melhor ainda pelo trabalho que está sendo executado. Algumas coisas que dão algum transtorno, claro que a gente vai cada ano melhorando mais. A gente corrige onde a gente vê que tem alguma falha. E a questão também que foi levantada aqui da publicação lá do vídeo do nobre vereador Joel e do vereador Leandro. O vereador Leandro, todo mundo sabe, mais um minutinho ou dois aí, senhor presidente. Sabe de que ele é em todas as festas que ele vai. Praticamente a gente acompanha ele nas redes sociais aí, vê a publicação dele sempre nas festas. Então, acho que não é motivo para a gente levar essa questão a sério. Acho que o estande da prefeitura que está lá serve para quê? Para receber o povo. Ou não é assim que funciona? Quem vem na festa do município tem que levar a boa imagem do nosso município para fora. Pessoas que vieram ali, posteriormente, quando terminou o show, passaram ali, tocaram uma música ou duas. Qual é o problema? Não vejo nenhum problema nessa questão. Se bem que o vereador do Vale levantou, também não há que ficou achando de que fazia isso para... para gozar dele, alguma coisa assim diferente, que na verdade, quem sabe que não é isso, não foi isso que quis transparecer, vereador do Wagner. Acho que você levou para um lado que não é o lado correto, que nenhum dos dois vereadores, acho que botaram esse vídeo lá, foi para querer desfazer o mérito do nobre vereador do Wagner. Acho que com todo o respeito, vereador do Wagner, a festa foi bonita, vi as entidades que estavam lá, quantos que venderam, quantos que
2: já acabou o tempo adicional, já que sou
3: vereador cortado, né? Vereador cortado na Câmara lá no final, porque realmente acabou o tempo. E ele é o líder do prefeito. Mas falou diversos assuntos aí importantes, né? O vereador Vá, sobre a avaliação da festa, a avaliação do desfile, tudo maravilhoso, tudo muito bem, realmente. Porém, eu penso que, inclusive falei lá para algumas autoridades, não falei com o prefeito sobre isso ainda, vou entrevistá-lo aí nos próximos dias e a gente vai entrar nesse assunto, que tanto a Câmara de Vereadores como a Prefeitura, os estandes de recepção de pessoas deveriam ficar na frente da festa, né? Ou na chegada da festa. Por quê? Porque ali tem, inclusive tinha uma bela, eu estive lá rapidamente no da Prefeitura e também no da Câmara. Os estandes têm fotos importantes, história de Orleans sendo exposta. E com chuva, como estava a festa nessa última vez, nós tivemos dificuldade de ir até lá. Tinha que ter guarda-chuva, né? Para ir até os locais. Então, se fosse na entrada da festa, as pessoas automaticamente parariam para ver e serem recebidas pelas nossas autoridades, que são os vereadores, vereadoras e prefeito e vice, né? Então, na verdade, ficou, na minha avaliação, algo a melhorar nessa questão recepção por parte de autoridades do município. Era bem distante lá em cima do morro, praticamente, os estandes, tanto da prefeitura como da Câmara, e aí ficava um pouco difícil em função, principalmente, da chuva, né? Só uma observação, então, em cima do que o vereador Oswaldo falou, e realmente com muita pertinência. São 8h46, 8h46, eu vou trazer aqui mais um vereador falando. E logo em seguida a gente vai também para o intervalo, mas tem mais vereadores aqui para se manifestar, né? Vereadores que se manifestaram na tribuna da Câmara. Vereador

0: Doutora Jana Kuan, Janaína Kuan, do PL.
1: Boa noite a todos, imprensa escrita e falada. Vamos falar um pouco sobre o Setembro Amarelo. Tivemos início, conversei com a Aline da Secretaria da Saúde para saber os eventos,

0: ou acabam tentando fazer isso, não é porque elas querem morrer, é porque elas querem apenas tirar a dor que elas estão sentindo. Então essas pessoas precisam de apoio, sim, e a Secretaria de Saúde está atento. Eles irão fazer palestras com dinâmicas, momentos de reflexão dentro de escolas e empresas. Em Orleans, eu tenho os dados de 2024, nós tivemos 30 notificações de violência autoprovocada, onde a pessoa mesmo, ela se machucou, sendo 9 homens e 21 mulheres no mesmo período. Foram registrados 3 óbitos, e esses foram por suicídio, e todos do sexo masculino. Então, nós devemos tratar esse assunto com muita importância, e a nossa secretaria está atenta. Amanhã nós teremos na praça também um encontro, quarta-feira à tarde, a partir da 1h30, na Praça Coberta. Eles terão roda de viola, terão acolhimento, cuidado, vão ter sessões de massagem, sessão de auroterapia, orientações de saúde, tudo envolvendo o Setembro Amarelo. Nós tivemos esse final de semana também, passado a 27ª volta ciclística na nossa cidade, onde Orleans respirou mais uma vez o esporte. Sexta-feira, corrida contra o relógio, eu estive com um grupo de alunos, uma turma, levei autorizado pela direção da escola para que eles estivessem vendo a prova contra o relógio, indo até Pindotiba. Acreditem, indo e voltando a Pindotiba, o primeiro colocado, Maiara, Leandro, vereadores, chegaram em 16 minutos e 11 segundos. Uma velocidade muito grande, são pessoas muito preparadas. E no sábado também teve a saída aqui da volta ciclística, onde eles percorreram quase 138 quilômetros. Então, mais uma vez, parabéns à Secretaria de Esportes, ao Poder Executivo, por estar apoiando o esporte. Parabéns a todas as entidades também que fizeram escolas, que fizeram um grande desfile. A Secretaria da Educação, que organizou também todo esse desfile. Eu venho agradecer mais uma vez ao Beto, a Giane, Infraestrutura, Comissão de Trânsito, por terem colocado uma faixa de pedestre ali na rua da Creche Santa Rita, onde eu fiz uma indicação de número 076 em 2026, e também na rua do antigo mercado Tia Maria, que hoje eles também mexeram no estacionamento para que as pessoas tenham mais visibilidade e, quem sabe, ao cruzarem, isso possa, possa evitar acidentes.
1: Está aí um pouco do que a vereadora Jana Coan falou na tribuna da Câmara, né? Temos pouco tempo hoje, 8h50, mais um intervalo rápido, daqui a pouco tem o esporte também, Rodolfo de Vila com o Iago Teles, com o resumo do esporte, e daqui a pouco também temos outros vereadores, se der tempo ainda hoje, né? Se não, amanhã, sexta-feira, a gente roda aí outros vereadores, coloca no ar o que eles falaram na tribuna da Câmara. Temos a vereadora Marlise, temos também a vereadora Maiara, né? Que se manifestou, além destes que eu já coloquei no ar ontem e hoje, tá bom? É um resumo do que a Câmara está trabalhando, né? A vereadora Janaína falou em assuntos importantíssimos. Amanhã, inclusive, no programa Saúde em Sintonia, a gente repete aquele início do discurso dela na Câmara, do discurso da vereadora Jana, sobre o Setembro Amarelo, números importantes, números de 2024, ainda não temos de 2025, né? Mas números que assustam, né? 30 pessoas tentaram, se machucaram, tentaram suicídio, e 3 delas cometeram suicídio durante o ano de 24, né? 2024. 25, provavelmente, esses mesmos números praticamente se repetiram ou até aumentaram. Então, são assuntos importantes debatidos na Câmara que realmente precisam ser levados até a Casa do Povo e através da imprensa, para que a gente possa trazer aí uma conscientização maior das pessoas. Ela falou uma frase muito importante: as pessoas que tentam suicídio ou pessoas que estão com problemas psicológicos, elas não estão porque querem, é porque acontece, é uma doença. São doenças, né, vários tipos, e essas doenças levam ao enfraquecimento psicológico, mental das pessoas e acabam tentando suicídio ou cometendo até o suicídio. É muito triste, realmente muito triste, você ter alguém na sua família que precise de medicamentos fortes, que precise de psicólogos, psiquiatras. Só quem tem sabe, né, o que eu estou falando. E grande maioria tem, ou parente, ou amigo, ou filho, ou pai, ou mãe, ou vovô, ou vovó, enfim, alguém da

0: família, né? Então precisamos ter consciência, não só no setembro, mas em todos os dias do ano, consciência de apoiar e a forma de apoiar. Não chamar de coitadinhos, muito menos de fingidos ou coisa parecida. Apoiar, dizer, conta comigo. Quando precisar, ore bastante, se apegue a Deus. Deus é o nosso suporte. E é por aí afora, né? Amanhã a gente vai tratar deste assunto no Saúde em Sintonia, às 11 horas da manhã, que vamos receber a Ana Paula Volpato e vamos também tentar aí a presença do diretor-presidente da JetMed e da médica também, que estará junto com a Ana Paula, né? Numa roda de conversa semana que vem, ali na JetMed, né? A médica, a doutora a Mariana Teza, né? Vamos tentar também a presença dela amanhã aqui, para dar dicas importantes, para dar uma prévia do que será essa palestra na quarta-feira, para a gente também participar efetivamente deste Setembro Amarelo, muito importante para a reflexão. São 8h53, eu volto já depois do intervalo, com mais informações, especialmente do esporte, para você.
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0: Muito bem, estamos de volta e já são quase 9 horas da manhã, falta um minutinho apenas para as 9, nós vamos invadir um pouquinho o programa do nosso companheiro de trabalho, Amarildo Teles, com o Show da Cultura. Ele vai dar uma aquecida, tomar um cafezinho, já tem café ali na cozinha, e depois ele começa aqui com o seu Show da Cultura, muita música boa, muita diversão e principalmente, né, participação do ouvinte. E prêmios para você, prêmios, brindes, que não faltam nunca, né? Meu amigo Iago Teles, um tanto afônico, um tanto gripado, mas está aí para trazer o resultado do... ontem tivemos Taça Libertadores, é isso? Muito bom dia, Iago.
1: Bom dia, Padilha, bom dia, nossos ouvintes. Está um pouco complicado aqui na fala, mas estamos aqui, né, Padilha?
0: Verdade.
1: Tivemos Libertadores ontem e também a Sul-Americana. Ontem tivemos na Libertadores o Corinthians, né, buscando um empate aí bom, um bom resultado do Corinthians lá contra o Estudiantes, fora de casa.
0: Bom.
1: É um bom empate. E a volta agora quarta-feira que vem, né, na outra semana, jogando na Neoquímica Arena, com um bom resultado. Um empate aí, precisando de uma vitória apenas de um gol de diferença, né, já consegue a classificação. Claro, se perder também de um gol de diferença...
0: Vai para os pênaltis.
1: Não, se perder de 1-0... Cai fora.
0: Cai fora.
1: Novo empate, qualquer empate 1-1, 2-2, 0-0, é pênalti.
0: Vai pra pênalti.
1: Isso. Empate qualquer placar, pênalti, vitória de um gol ou mais, é classificação. Ainda ontem também tivemos o Palmeiras, né, jogando aí, vencendo também o LDU por 1-0.
0: Lá fora ou aqui?
1: É, jogando em casa. O primeiro jogo foi em casa.
0: Segundo
1: resultado
0: lá.
1: Resultado magro, tá?
0: Pois
1: resultado
0: é.
1: Magro.
0: Palmeiras não anda tão bem das pernas, né?
1: Aqui no Brasil ele tá bem, né?
0: No Brasil,
1: ele tá bem, mas fora ele não tá conseguindo resultados grandes, né? Que podiam resultar uma classificação mais garantida. Tem o jogo de ontem contra o
0: Flamengo. Sorte pro Flamengo, né? Que tá aí disputando
1: Flamengo,
0: com ele.
1: E ontem o Palmeiras podia ter resultado pegado.

0: uns 2, 3 a 0 aí contra o LDU. LDU é um time meio chato, é um time tradicional de
1: Tranquilo.
0: Libertadores. É, mas é também dá para vencer, que eu acredito que o time, o Palmeiras é maior que o LDU. Mas venceu de 1 a 0, né? Garante um bom resultado para quarta-feira que vem, né, jogando na Casa Blanca contra eles, LDU, né? Resultado tranquilo, mesma questão. Qualquer empate dá Palmeiras, né? 1 a 0 do LDU, né? Um gol de diferença do LDU dá pênalti. 2 a mais é vitória do LDU. E na terça-feira tivemos vitória do Fluminense para cima do Platense. Fluminense venceu o Platense por 2 a 0 aí, garantindo uma boa vitória também jogando em casa. Próximo jogo é fora. E para fechar, Padilha, bem rapidamente, também tivemos a Copa Sul-Americana. Deixa eu só abrir aqui. Ontem, na terça, na verdade, tivemos a vitória do Boca Juniors por 1 a 0 para cima do São Paulo, na terça-feira. É uma vitória boa do Boca Juniors, né? A gente sabe que vencer o Boca Juniors na La Bombonera é muito difícil, né?
1: Sem dúvida, timaço, né?
0: É um time lá jogando
1: Acho que é o
0: aquela.
1: melhor da Argentina hoje, não?
0: É o Boca e o River, né?
1: Os
0: São os dois
1: dois.
0: times que sempre
1: É tipo
0: são.
1: Palmeiras e Flamengo aqui.
0: É isso.
1: E alto nível.
0: Isso. Agora o jogo de volta é no Morumbis, né? Na terça-feira. E o São Paulo vai ter que buscar o resultado por estar atrás, né? Ainda na terça-feira, Santa Fé e Vasco da Gama ficaram empatados por 0 a 0. Um ótimo resultado que o Vasco conseguiu fora de casa, né? Agora joga em casa e buscando uma vitóriazinha simples, magra, já consegue a classificação. Ainda ontem, né? Tivemos o Santos, Padilha. O Santos jogou ontem contra o Atlético Mineiro e
1: Nem
0: venceu.
1: sabia.
0: Eu também não sabia.
1: Nem sabia, não.
0: Tinha até esquecido, na
1: É,
0: verdade.
1: tá ruim, a gente não acompanha
0: A gente
1: tanto.
0: não acompanha tanto, né? Acontece, faz parte.
1: 1-0 lá?
0: É um 2-0 na Vila Belmiro.
1: Ah, na Vila. Tá
0: É um
1: bom.
0: bom resultado, né? Pro Santos,
1: Pelo
0: né?
1: menos está se ressuscitando no Campeonato
0: Tá,
1: Brasileiro.
0: no brasileiro tá se recuperando, tá bem na Sul-Americana também, né?
1: É.
0: É uma vitória por 2-0 aí com o Atlético Mineiro aí, pra cima do Atlético Mineiro, né? Agora volta, joga na semana que vem lá na casa deles. Mas aí eu acho que o
1: Esse é
0: Santos aí.
1: pelo brasileiro?
0: Não, pela Sul-Americana.
1: Pela Sul-Americana, os dois
0: Isso,
1: jogos?
0: os dois
1: Ah,
0: jogos.
1: certo.
0: Então aí tem uma boa chance aí de o Santos já conseguir classificação.
1: Tem algum jogo hoje, não?
0: Hoje da Sul-Americana tem, mas é
1: Time de fora.
0: time fora, não é brasileiro.
1: E Série B não tem hoje?
0: Deixa eu só dar uma olhadinha rapidinho aqui, porque a Série B eu não tinha salvo aqui, mas deixa eu ver. Agora eu não lembro de cabeça se teve, deixa eu ver. Teve o Criciúma nessa semana, né? Perdeu para o Juventude por
1: Perdeu em
0: 2-0.
1: casa, né? Eu fiz esse jogo. Que coisa.
0: O jogo foi horrível.
1: Até o primeiro tempo jogou bem, mas segundo
0: Mas
1: cegou o jogo.
0: o segundo parecia um time de amador jogando.
1: É.
0: Ah, tava muito feio, muito feio. Mas hoje temos. O Avaí jogou ontem, perdeu para o Fortaleza por 1-0, né?
1: Coitado do Avaí.
0: Uhum.
1: Vai ser rebaixado.
0: É, eu acho que vai. E um péssimo resultado pro Criciúma esse, tá? Criciúma cai de segundo colocado, ele para quarto colocado. Que o
1: Ah, o Novo Horizontino está
0: Novo Zorantino venceu
1: acima da segunda.
0: também, né? Isso. Venceu de 3-1. Fortaleza venceu também de 1-0.
1: Ixi.
0: Então, assim, ó, o Criciúma começou a cair.
1: Criciúma tem que ganhar agora.
0: E tem chance que o Criciúma cair ficar fora do G6 ainda, né? Porque ainda joga São Bernardo e Londrina, Vila Nova e Goiás,
1: Vila Nova está
0: Sport
1: bem.
0: e Ponte Preta. Vila Nova é um time que está em cima ali, brigando também.
1: Pois é,
0: E é
1: que
0: isso.
1: coisa, né?
0: Brasileirão, final de semana, apenas Série A.
1: Amanhã a gente fala.
0: Isso.
1: Um abraço, Iago. E é claro,
0: Abraço.
1: temos daqui a pouco o Amarildo. Amarildo, vou invadir um pouquinho o seu programa, porque tenho duas informações importantes aqui. Uma delas, da Azuleide Orben, e outra delas, a Azuleide daqui a pouco, que está viajando, está indo para o Paraná, num encontro da família Orben, né? Daqui a pouquinho tem um áudio dela aqui. E outro também. É, outra importante informação é com o nosso companheiro de trabalho também, o Rodolfo de Vila, que traz o esporte local e regional aqui em 3 minutos. Fala aí, Rodolfo, bom dia.
2: Muito bom dia, Gelson Padilha, bom dia, ouvintes da Rádio Cultura FM. Chegando nesta quinta-feira com as informações do esporte local e também do esporte regional no âmbito amador. Eu começo hoje aí por Orleans falando aí do campeonato de futsal feminino adulto que está acontecendo aqui em Orleans. A realização da segunda rodada já aconteceu. O Alfa ganhou do Fênix por 5-2 e tivemos um empate em 2-2 entre Colinas e Santas. Após duas rodadas, classificação é a seguinte: o Alfa lidera com 6 pontos ganhos, o Fênix tem 3. Colinas e Santas somam 1 ponto até aqui. Na semana que vem, mais precisamente na

0: próxima terça-feira, dia 15, a terceira e última rodada aí para definir a semifinal da competição, já que o Alfa já é o primeiro colocado. O Alfa, com esses 6 pontos, já adquiriu aí a primeira posição e já está diretamente na grande final aqui do Campeonato de Futsal Feminino Adulto de Orleans. Na semana que vem, portanto, a definição da semifinal. Ainda aqui em Orleans, hoje à noite, viu? É, hoje à noite, a partir das 19 horas, no Ginásio Municipal Homero de Miranda Gomes, a semifinal do Campeonato Municipal de Futsal, categoria Sub-17, o duelo entre Centro Futsal e Barreiro. Esse jogo às 19 horas. Quem passar aqui vai para a final e irá enfrentar o PM Futsal, que já está na decisão. Logo em seguida, teremos as semifinais do Campeonato Municipal de Futsal da categoria Quarentão, a partir das 20 horas, também no Ginásio Municipal de Orleans, os duelos entre Aqueles e União Alto Paraná e MG Futsal enfrentando o Dente de Leite, né? São dois jogos aí nas semifinais do Quarentão. E para fechar a minha participação nesta manhã de quinta-feira aqui na Rádio Cultura, Gelson Padilha e ouvintes, no próximo dia 15, viu? No próximo dia 15 de setembro, às 19 horas, no Ginásio Municipal de Orleans, vai acontecer a primeira reunião referente ao Campeonato Intertorcidas de Futset Adulto Masculino, que esse ano será mais uma vez realizado na cidade de Orleans, né? Essa competição reúne aí torcedores, adeptos e simpatizantes, né, dos times de futebol aqui do nosso país, tá? No ano passado foram 9 equipes, né? A expectativa esse ano é de que até 10 times possam participar, né? Para reunir aí os torcedores, os adeptos e também os simpatizantes das equipes de futebol do nosso país, tá bom? Essa reunião do Intertorcidas de Futset, na próxima terça-feira, dia 15, às 19 horas, no Ginásio Municipal Homero de Miranda Gomes. Mais informações do esporte a partir das 18 horas e 10 minutos no programa Cultura e Esportes. Para a Rádio Cultura FM de Orleans, falou Rodolfo de Vila.
1: Obrigado, Rodolfo. Forte abraço para você. Até às 6h10, né, com mais um programa seu e do Iago aqui, com o Esporte Total aqui na Cultura. Todos os esportes a partir das 6h10 da tarde, depois da Ave Maria com o seu José Canceleiro. Olha, o Renato de Biasi me manda aqui o agronegócio. Orleans TV será destaque hoje, quinta-feira, ao vivo. A partir de que horas? A partir das 7 horas da noite, é isso? 7 horas, 20 horas, 18 a 20 horas, portanto, hoje dia 10, aqui no Orleans TV. Forte abraço aí pro Renato de Biasi, que me manda um convite aqui especial para assistir, né? No podcast Orleans TV. Forte abraço aí pro meu amigo de Biasi também, né? Que está sempre ligado na cultura, o pai, né? Que é o Tony Cascais de Biasi. Né? E o seu filho aí que faz esse belo trabalho na Orleans TV. Também recebi aqui, olha só, acabei de receber, primeiro encontro da família Orben, sabe onde? É longe, mas é legal porque tem gente lá de Orleans indo para lá, hein? Com o objetivo de reunir familiares, resgatar memórias, compartilhar histórias e fortalecer os vínculos que fazem parte da nossa identidade, com grande alegria e orgulho convidamos para o primeiro encontro da família Orben, dia 12 de setembro, neste sábado, comunidade Barra Verde, Verê, Paraná, município de Verê, 9 horas recepção, 10 horas celebração de Santa Missa com padre Elcio Alberton, 12 horas almoço, buffet, churrascaria Cal Garoto, né? 13h30 apresentações das famílias e 15 horas um café da tarde. Olha só, informações ainda com a Solange no 46 99977 2113, Solange, e com a Lídia também no 46, não é 48, hein? 46 99977 6691. E a Zuleide Orben

0: mandou um recado pra gente. E a gente, com muito prazer, vai ouvi-la aqui por um minuto, convidando e falando um pouquinho dessa viagem. Me parece que estão lá na Serra Catarinense, lá no oeste de Santa Catarina, norte já, né? A região de Curitibanos, é isso, Juleide? Fala aí, muito bom dia para você. Parabéns aí pelo encontro da família Orben, no Paraná.
1: Bom dia, Padilha. Tudo bem, tudo certo. Nós estamos já em Curitibanos. Saímos de madrugada, né? Eu estou com o meu irmão Oswaldo, a minha irmã Anilda e meu primo Divo, de Braço do Norte, o Divo é. Mas ele é natural de
2: Paraná.
1: Do Paraná.
2: E hoje eu moro no Pinheiral.
1: Isso. Então ele nasceu lá no Paraná, dois vizinhos por aí, né?
2: Isso.
1: Então, para mim também é novidade, porque a gente só fez, nós fizemos o terceiro encontro da família Orben, tá? O primeiro foi da família Giovanni, e o segundo e o terceiro nós fizemos só do nosso encontro, mais da parte do nono Luiz Orbe, do meu nono, no Barracão, né? E a gente fez em São do Gero. Mas este é o primeiro encontro da família Orben, do Giovanni Orben, né? Certo? E é em dois vizinhos. Então, sábado, eu vou tentar fazer um vídeo e mandar para você, tá bom? Então, a gente vai conhecer a outra parte que a gente não conhece ainda.
0: Legal, Zuleide. Forte abraço para você. Mande vídeos, áudios aí. Vocês que se têm encontros de famílias, que são maravilhosos esses encontros, né? O resgate realmente da identidade, da história. Hoje, às 11 horas da manhã, teremos o professor Celso falando dos italianos, né? O Orben italiano também. Hoje nós falaremos um pouco mais dos italianos com o professor Celso de Oliveira Souza. Fico por aqui porque já são 9h14 da manhã. 9 horas e 14 minutos, ultrapassamos um pouquinho o horário, mas vem aí Show da Cultura com Amarildo Teles, que já está turbinado, já tomou seu café, já está aí aquecido para o Show da Cultura que começa já.
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Tá aí o nosso verde e amarelo do Roberto Carlos. Seleção brasileira foi convocada ontem, né? Ontem convocada a seleção brasileira. Bom dia, 9 horas e 20 minutos. Estamos começando o Show da Cultura desta bela, maravilhosa e espetacular quinta-feira. Já pintou cheirinho de final de semana, né? Com o apoio dos nossos vários patrocinadores, estamos no ar hoje, 10 de setembro de 2026, e eu conto com você. Tem prêmios, tá? Amanhã tem prêmios, vai ter sorteio. Só que eu preciso pegar o nomezinho de vocês hoje para sortear amanhã, tá bom? É, eu falo, eu chamo e eu grito para vir aí a apresentação. É de Amarildo Teles, com a direção do Gelson Padilha, com a coordenação da Suzilei Brigante Padilha e com a produção de Iago Teles. Está no ar o nosso Show da Cultura. E como estamos atrasados, vamos de música.

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2: Estou de volta no Show da Cultura, agora já são 9:33, manhã de quinta-feira, para Rio Belo Supermercado. 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Vamos aos nossos ouvintes. Vamos um áudio aqui. Alô, bom dia.
3: Bom dia, meu nome é Pedro Rosa, queria participar do sorteio.
2: Beleza, Pedro Rosa, vai participar, tá, Pedro? Já vou colocar teu nome aqui no sorteio também, tá bom, querido? Agora são 9:36, alô, Rose, aí na Pindotiba. Bom dia, Rose, tudo bem contigo? Tudo certo? Henrique, Zé Henrique, Zé Henrique Gabriel.

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0: 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Vamos ao mais alguns áudios aqui. Vamos lá, vamos ouvir esse.
1: Bom dia, Marildo. Estamos ouvindo o teu programa aqui na oficina. A música é com Zezé de Camargo e Luciano, Seca Verde. Ofereço para o Tiriba, para o David, para a minha filha Lucilene, que está trabalhando lá no Hot Dog do Adilson. Bom dia, muito obrigado.
0: Tá ok, tchau. Tchau. Deixa eu ver se eu consigo pegar aqui o nome da música de novo, porque eu não consegui pegar, tá? Zezé de Camargo, qual é? Deixa eu ver.
1: Bom dia, Marildo. Estamos ouvindo o teu programa aqui na oficina. A música é com Zezé de Camargo e Luciano, Seca Verde. Ofereço.
0: Não entendi.
1: Verde. Ofereço pro Tiriba, pro David, Zezé de Camargo e Luciano, Seca Verde. Ofereço pro Tiriba.
0: Não entendi, acho que é Cerca Verde. Eu acho que deve ser isso. Vou ficar devendo aí, porque essa eu não entendi. Vamos outra aqui. Bom dia.
2: Ô, Marildo, bom dia. É a Zene Obre aqui de São Jerônimo. Eu quero deixar o nome do meu neto aí, o Victor Luiz. E o meu nome, Zene Obre Luiz. Tá concorrendo os prêmios aí, tá bom? Ô, Marildo, obrigado, tá?
0: Tá bom, Zene Obre. Tá concorrendo aqui, tá bom? Tá joia, tá ótimo. Vamos de César e Paulinho.

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1: 10 horas.

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1: De volta aqui na Rádio Cultura com o Show da Cultura, né? O Show da Cultura é o seu programa de todos os dias, né? E é muito bom ter você aqui com a gente, porque aqui a gente traz sempre, em especial, a boa música, né? Que você gosta e tudo que você quer. Realmente a gente tem aqui para você todos os dias. É muito bom você estar participando conosco aqui no Show da Cultura. Agora são 10 horas e 10 minutos. Vamos ao telefone. Alô, bom dia.
2: Bom dia, Lucilene Perimperão aqui do Hot Dog do Adilson.
1: Fala, meu anjo.
2: Eu queria ouvir aquela música Quatro Cantos da Casa. Eu acho que é assim.
1: Tá, eu toquei ela ontem com o Teodoro Sampaio.
2: Tá, obrigado então.
1: Valeu, tchau, tchau. Tchau. É, ontem a gente tocou os Quatro Cantos da Casa, ontem com o Teodoro e Sampaio, tá bom, gente? Eu vou seguir por aqui, deixa eu ver o que eu vou fazer aqui agora. Vou lembrar, tem mais gente aqui. Alô, bom dia. Você pode colocar os nomes para concorrer aos prêmios: Isolete de Oliveira, Simon Mariano de Souza, Rosane de Oliveira Moraes, Fábio Oliveira Camargo e Dani Souza Miranda. Tá ok, eu vou colocar o nome de todo mundo aqui no sorteio, tá? O sorteio sai amanhã, todos esses prêmios vão sair amanhã. 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Canta, Zezé Luciano.

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0: Estamos aqui na Cultura com o Show da Cultura, o seu programa de todos os dias. 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Pois eu ouvi aqui o povo aqui, que música é essa?
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0: Oh, meus segredos, esse é o Bruno Marrone. Deixa eu ver o que eu tenho aqui. Bom dia, minha amiga.
2: Bom dia, meu amigo, tudo bem?
0: Tudo ótimo.
2: Chegou o pinhãozinho bonito, pamonha. Precisando, maçã bonita.
0: Temos então ali atrás do fórum pinhão, maçã, pamonha, mel e muito mais. Feijão. Né? Atrás do fórum, gente. Atrás do fórum. Só lá falar com a Maria lá, com quem chama ela de Sheila também, com a Sheila. Atrás do fórum, tá? Não deixe de passar lá, buscar o seu pinhão. Ah, um pinhãozinho ainda dá, né? Ainda dá. Tá no finalzinho, mas ainda dá. Pamonha também, tudo vindo de Urupema. Tá? Lá de Urupema. Deixa eu ver as 9 aqui.
3: Bom dia.
0: Bom dia.
3: Eu queria que ocorreu os prêmios ali, né? Queria botar meu nome, é Vilado, João Luiz.
0: Uhum.
3: E a minha neta, Natane Monteguto Seulim.
0: Tá. E Vilásio. E Natane. Ok. Tá anotadinho aqui, tá? Tá anotadinho aqui. Quer que canta aí? Ah, não, né? MPB? Então vai, né? Fazer o quê?

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0: Seus olhos negros, que chegou aqui, preço do atacado, preço do atacado chegando por aí. Tem mais um áudiozinho aqui que tá no fim do nosso programa, né? Chegando ao fim.
1: Marildo, bom dia.
0: Bom dia. Oi, Mari.
1: Participar dos brindes, um abraço e tudo certo. De bom. 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
0: É a melhor rádio do sul do mundo.
1: Uma música aí pra nós bem bonita, tá bom?
0: Tá bom, meu amor, vou tocar, pode deixar que eu vou tocar.
1: Quintou!
0: Pois é. Que cheirinho de final de semana, né? Que cheirinho bom de final de semana quando quinta assim, né? É verdade. Daqui a pouco tem o professor Celso de Oliveira Souza por aqui, juntamente com o Gelson Padilha. Hoje é quinta-feira, né? Quando é quinta-feira, lá vem o Padilha e também o professor Celso de Oliveira, né? Isso é bom demais da conta. Bom, gente. Amanhã tem sorteio aqui na emissora, tá? Amanhã é dia de sorteio, nós vamos sortear amanhã prêmios pra vocês, tá ok? Sem erro nem berro.

Tá certa, confere aí seu Romualdo e dona Iva, tá na hora de começar o almoço. Vamos almoçar em casa hoje ou vamos sair pra algum lugar pra almoçar? Vamos almoçar em casa hoje, tá na hora de começar o almoço. Deixa eu ver aqui, olá, bom dia, vai, tu não podia passar o nome das, ó, o número das Cato Cardoso, claro que eu passo pra você, tá? Já passa, tá bom? Obrigado, se quiser deixar, é Amarildo, tá? É, deixar o nome por aí para concorrer aos prêmios. Obrigado, Jerusa. Tá bom, Jerusa? Já vou te passar aí, Jerusa, o número do Sucatas Cardoso. Antes tem modão aqui, ó.

Bissou e Cavacete, esses caras são doidos da cabeça, né? Fizeram os modão meio zonão, meio loucão aí, que é pra bagunçar o negócio aí. Mas tá bom. Ó, estão por aí já o professor Celso de Oliveira Souza e o Gelson Padilha, que eles vão fazer um debate legal aí daqui a pouco. Eles vão falar de história, né? Será que vão falar de italiano de novo? Italiano e tudo e bom adiante? Bom dia, Fátima. Ah, comigo tá? Aham. Tá. Qualquer uma? Tá bom, então. Obrigado, tá? Bom dia pra você, Fátima. Tá chegando o final de semana. Amanhã tem sorteio, né? Amanhã tem sorteiaço pra nós aqui. Aqui o telefone agora tá chegando bastante coisa aqui, que chegou aqui. Você é usado por Uber Taxi? Sim. Sim. Agora são 10h52. Tchau, gente. Até amanhã.

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Muito bem, estamos começando o nosso programa Cultura em Debate. Né? Amarildo Telles saiu mais rapidinho hoje, mais cedinho, por isso deixou a gente aqui já. 11h03 já estamos abrindo, né? Abrindo a nossa programação, programa depois do Show da Cultura, o nosso Cultura em Debate hoje, quinta-feira, especial, sobre as nossas etnias, sobre os nossos colonizadores, desbravadores, né? Que chegaram por aqui, desbravaram essa região. E uma das etnias é a italiana, que estamos tratando aí com o professor Celso de Oliveira Souza, já há 3 ou 4 programas, né? Começamos lá com o padre João da Lauba, que foi um grande resgatador histórico, né? De tudo isso. E agora, chegando já a, diríamos assim, a mais a reta final desta questão dos italianos, professor Celso traz aqui pra gente aí, inclusive, um painel.

0: bonito aí que ele vai mostrar durante o programa, um painel bonito sobre toda a história de, desde a colonização até a parte administrativa e instalação do município de Orleans. Então, é época ainda, né? Porque estamos ainda em época de festas, né? Eventos que foram realizados, e agora vem o 20 de outubro, que é o dia da instalação, né? Esperamos, sinceramente esperamos, que 20 de outubro tenha uma comemoração especial, né, aqui em Orleans, porque Orleans foi instalado em 20 de outubro. Foi criado pela lei estadual, no dia 30 de agosto. Porém, a instalação, a festa, o evento foi realizado exatamente no dia 20 de outubro. Então, vamos comemorar juntos o 20 de outubro, quem sabe arregado a cerveja, a vinhos, como fizeram lá aqueles primórdios, né, do administrativo, que fizeram uma festa muito grande lá em 1913, no dia 20 de outubro. Então essa festa foi a festa da cerveja, a festa do vinho regado, que o professor Celso já falou aqui em dois ou três programas que já realizamos sobre este assunto. Daqui a pouco a gente vai conhecer todo esse painel. É um painel produzido pelo professor Celso de Oliveira Souza, produzido e aliás muito bem produzido, né? Você vai perceber, tem desde o Conde Dei e a Princesa Isabel, né? Desde o início de tudo até os dias atuais, podemos chamar assim, né? Da nossa história, retratados de alguma forma neste painel, né, professor? Muito bom dia. Enquanto aguardamos o Peter, o bom dia do professor Celso Oliveira Souza.
1: Bom dia, Padilha, bom dia a todos os nossos ouvintes. Obrigado, gente, pela serem os nossos ouvintes aqui do nosso programa, o trabalho que fazemos. A gente trabalha bastante, luta, procura, pesquisa, né? Porque a gente quer trazer a melhor informação. A gente quer trazer a melhor informação para os nossos ouvintes, especialmente aqui das nossas situações históricas, né? E como agora nós estamos comentando sobre a etnia italiana, as nossas etnias, porque nós já falamos sobre a etnia negra, né, Padilha? Vamos falar também sobre as outras etnias. E esperamos, assim, que a gente esteja contribuindo, né, com o nosso desenvolvimento educacional e cultural do município de Orleans, especialmente com base na história da nossa região aqui, né? Especialmente a história de Orleans e a nossa região da empresa da colônia Grã-Pará, que é uma história muito interessante, bacana, né? Que merece realmente os registros, merece fazer com que as pessoas tenham conhecimento, porque é muito triste quando a gente não tem, né? Não sabe sobre a história, sobre a nossa história. Então, da etnia italiana, a gente percebe que, desde quando eles começaram a fazer a ocupação por aqui, são poucos os registros, né? E eu faço um desafio, né, Padilha, que na nossa região aqui tem uma colônia italiana bastante, assim, grande, e então, que as pessoas se interessassem, né, o próprio pessoal da etnia pudesse se organizar, vamos dizer assim, para que a gente pudesse fazer registro, buscar e registrar a história deles. Então, é isso, Padilha. Então, vamos hoje mostrar então o nosso painel aqui. E também, Padilha, o Padre João fez um documento sobre a imigração italiana em Santa Catarina. E eu quero também falar um pouquinho a respeito desse documento que ele fez, que é bastante interessante, né? Especialmente aqui no sul de Santa Catarina, e também alguma coisa que ele colocou da colônia Grã-Pará, onde foi formado alguns núcleos, né, de imigração colônia. A exemplo, acho que o núcleo mais extenso, maior...
0: Peter Choi já está na linha? Nós já continuamos. Vontade, você pode repetir depois, porque tá o Peter sai da linha. Tá bom. Peter é rápido. Rápido e rasteiro, né, Peter? Bom dia para você, Peter. Depois eu falo dos nossos apoiadores do horário. Bom dia.
2: Ô Padilha, bom dia para você, bom dia para todos. Muita chuva aqui no oeste, muita chuva no sudoeste do Paraná. Inclusive já teve a formação de um tornado, que eu até identifiquei agora há pouco. No município, deixa eu só ver qual que é o nome do município, Alto Espigão do Iguaçu, já teve um tornado. Na verdade foram dois tornados, um que aconteceu ontem no final da tarde e agora que aconteceu próximo da meia-noite. Eu estava só analisando as imagens, mas já identifiquei aqui, já fiz um

0: um vídeo explicando isso agora há pouco. Então, assim, teve um tornado e para vocês aí fiquem tranquilos que a situação ela é mais de boa, mas as outras áreas do estado aí, bah, tem um potencial bem alto para ter tempestades, do oeste até a serra. Entre hoje e amanhã vai ter muito tempo severo, principalmente aqui onde eu estou, aqui no oeste. E vocês aí vai seguindo com o tempo mais seco, nublado, variação de nebulosidade, pontualmente alguma chuva passageira de forma rápida, isolada, até não dá para descartar, mas assim, a condição ela é pequena para vocês. Então hoje a maior parte do período assim é relativamente aproveitável, e quem sabe à noite assim aumente a probabilidade, que nem ontem assim, não vai mudar muita coisa, quem sabe à noite tem algumas pancadas. Amanhã daí passa uma frente fria, tem potencial aí para ter chuva, trovoada e risco de alguns temporais, mas nem compara assim os temporais, né, que vão acontecer aqui no oeste, mas de qualquer maneira, como a gente está com El Niño, algum transtorno pontual não dá para descartar. E aí melhora no fim de semana, sábado tempo bom, e no domingo, quem sabe algum chuvisco, alguma garoa possa voltar a acontecer por conta da umidade que vem do Oceano Atlântico. Padilha.
1: Muito bem, então sábado e domingo podemos contar que teremos tempo melhor, tempos com sol ou não?
0: O sábado sim, só o domingo que pode voltar a ter algum chuvisco, mas o sábado é tempo bom sim, o sol deve marcar presença.
1: Mas amanhã é um dia de chuva, é isso?
0: Amanhã sim, amanhã é um dia chuvoso,
1: Tá
0: chuvoso,
1: certo.
0: instável,
1: Uhum.
0: então é bem instável mesmo.
1: Legal, Peter, forte abraço para você e, é claro, vamos esperar que não dê mais tornados por aí, né? Deus o livre, tá dando muito tornado em Santa Catarina, no oeste especialmente, né?
0: Exatamente. A região tem aqui a região oeste de Santa Catarina, para mim, é um dos pontos que mais dá tornados aqui no sul do Brasil, porque se a gente comparar o tamanho do Rio Grande do Sul e do Paraná, por lá tem tornados, claro que tem pelo tamanho da dimensão, né, bem maior o território gaúcho, o território paranaense, mas aqui acaba tendo um número maior ainda. Então eu sempre digo que aqui no oeste que é o primeiro lugar assim para tornados.
1: Tá certo, Peter. Forte abraço para você, bom trabalho.
0: Valeu, Patrícia. Grande abraço, tudo de bom. Até mais.
1: Até mais. Peter Scheuer, ao vivo, direto de Chapecó, trazendo todos os detalhes do tempo para você, em nome dos nossos apoiadores culturais.
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2: Muito bem, agora sim, 11:15, professor Celso Oliveira Souza, mais uma vez bom dia, seja bem-vindo. E vamos começar já, antes do senhor continuar com esta recapitulação dos italianos, aí emendamos tudo num assunto só. Mas vamos começar com esse belo trabalho que o senhor desenvolveu aqui, com o apoio lá da gráfica do Lelo, né? E da equipe da gráfica, o senhor já falou aqui, mas um belo trabalho que representa um painel histórico-cultural do município de Orleans. Fala um pouco sobre ele.
3: Então, Padilha, a gente
2: percebe... O pessoal da internet já está vendo aqui.
3: Já está vendo, que bom. Então, a gente percebe que a falta de informação e conhecimento sobre... Por exemplo, eu digo que comemora-se o dia 30 de agosto como o dia do município. Que se refere, o dia 30 de agosto, na verdade, o que aconteceu, o que ocorreu... foi a aprovação da lei de criação do município lá na Assembleia Legislativa, né?
2: E que aí, foi uma luta, né, de líderes e tal, né? O senhor já citou aqui.
3: É outro detalhe, Padilha, assim, ó, tem que fazer justiça à história.
2: Quem fez, né? Quem fez
3: Quem
2: o trabalho.
3: Quem é que fez isso?
2: Verdade.
3: Então, o senhor... Então, Orleans tinha sido... Se transformado num distrito de Tubarão em 1888, né? E ela prosperava, né? A vila, né? Prosperava. Até que o seu... Eu quero ver aqui o nome dele certinho, para que as pessoas realmente fiquem bem informadas. O seu... Deixa eu ver aqui. O seu... Para dar o nome bem correto, não é, Padilha? Antônio Luiz Gomes de Carvalho. Essa é a pessoa, Padilha, que Orleans tem que lembrar, homenagear e fazer justiça. Foi ele que sozinho, em 1908, começou o projeto de criação do município de Orleans, com apoio de dois deputados de Tubarão. Tá? Eu vou dar o nome também dos deputados aqui. O Acácio Moreira e o João Pinho.
2: Deputados, ambos de Tubarão, né?
3: Ambos de Tubarão.
2: Que ajudaram a criar o município de Orleans.
3: Ele começou em 1908.
2: Quer dizer, aqui eu não sei se tem algum nome de rua, Acácio Moreira.
3: Tem
2: acho
3: nada
2: que não.
3: Aqui.
2: Tem em Tubarão, né?
3: Nem do Acácio Moreira e do João Pinho, né?
2: João Pinho, o próprio fundador, como é o nome dele?
3: O criador, o que lutou pela criação do município, né?
2: O vereador?
3: Ele foi o primeiro presidente da Câmara de Vereadores de Orleans.
2: Pois é, e não tem registro.
3: Não tem rua, não tem
2: obra,
3: registro,
2: nada,
3: não, né? Tem absolutamente nada.
2: Será que está sepultado aqui no município? Deve estar, né?
3: Eu não sei. Aí,
2: essas coisas todas tem que resgatar.
3: Então, né? Aquilo que eu tenho falado, né, Padilha, assim, buscar a história, saber onde é que está sepultado. Porque esse Antônio Luiz Gomes de Carvalho, ele era o pai do Tito Carvalho. Tá, que foi um personagem importante na área de comunicação como jornalista, né? Inclusive ele leva o nome de uma escola aqui, a Escola do Oratório, né? Ele seria o patrono daquela escola, o Tito Carvalho, que é filho do Antônio Luiz Gomes de Carvalho, que sozinho, em 1908, começou o processo com o apoio desses dois políticos de Tubarão. Depois, Padilha, quando ele começou o processo, então se juntou a ele José Tomás da Silva, José Antunes Matos.
2: Que foi o primeiro prefeito, José Tomás, né?
3: Olha só, ele começou o movimento sozinho, o trabalho, tudo, lutando para a criação do município de Orleans, né? Depois se juntou ele, José Tomás da Silva, que era um comerciante, né? O José Antunes Matos, que também era o farmacêutico aqui da cidade, né? Amadeu Fabri, que era, eu não tenho também...
2: Aliás, Matos, que depois se sucedeu ali, ele era, acho que, avô do seu Diego, né?
3: Quem?
2: José Antunes Matos.
3: José Antunes Matos, sim, era o pai, né?
2: Pai do seu Diego.
3: Pai do seu Diego.
2: É, se sucedeu ali as pessoas que trabalhavam com medicamentos.
3: Né? Sim, eles, era o avô do seu Rudi também, né?
2: Seu Rudi.
3: Que tinha ali o laboratório.
2: Sim, saudoso, né? Saudoso, seu Diego, seu Rudi.
3: Eles trabalhavam, acho, com medicamentos.

0: medicamento até manipulado, se não me engano, né? Eles tinham, assim, eles tinham uma história interessante na saúde de Orleans, que eles faziam remédio, manipulavam remédio e tratavam as pessoas com aquela doença tal do mal da terra, eles eram especialistas naquilo. Não sei exatamente como é o nome dessa doença.
1: Era quase os médicos da época, né?
0: Sim, porque
1: muita coisa nem ia para o médico, né?
0: Na verdade, não tinha na época, se procurava o farmacêutico para fazer os tratamentos de saúde que precisava, né? Então, Padilha, aí se formou a comissão. Aí depois do trabalho do seu Antônio Luiz Gomes de Carvalho, e com a adesão, né? Depois do José Tomás da Silva, do José Antunes Matos e Amadeu Fabre, essa aí foi a comissão que trabalhou e lutou pela criação do município de Orleans. Tu vê, Padilha, que se faz uma festa do dia do município, da criação do município de Orleans. Uma outra coisa, existe uma confusão muito grande, Padilha, e aí que eu tenho observado as pessoas falando. Eles usam o dia 30 como a fundação do município de Orleans. Não, foi
1: tá errado, né? Totalmente.
0: Claro,
1: errado.
0: A fundação foi no dia 26 de dezembro de 1884, com a determinação aqui de criar a cidade. Essa é a fundação. Inclusive foi feita uma festa do centenário de fundação de Orleans em 1984, muito bonita, muito grande. Essa festa, na época, Padilha, não sei se você já estava por aqui, foi coordenada pelo o seu Plínio Galvani, que foi prefeito. Foi uma festa bonita, bacana, eu me recordo muito bem dessa festa, onde teve a participação forte do Lions Club, né, que ajudaram muito nessa festa. E foi uma festa muito bonita que foi feita ali no colégio onde é o Samuel Sandrini. Tá? Foi montado um pavilhão muito grande ali, e as exposições e tal. Me recordo muito bem da exposição da fábrica de calçado do JG, fez uma bela exposição, cujo curador daquela exposição, Padilha, foi o seu Lourinho da Alsaço.
1: Seu Lourinho,
0: seu saudoso. Lourinho era um artista.
1: Saudoso Lourinho.
0: Ele era um artista, né? E ele foi o curador da exposição da empresa lá, da fábrica de sapatos JG. Ele fez uma exposição muito bonita, porque ele produzia um material, assim, os arranjos que ele fez na exposição, marcou muito, muito interessante. Então, o pessoal está confundindo, e eu vejo, foi a Fundação de Orleans. Não, a Fundação de Orleans foi no dia 26 de dezembro de 1884, a data que considera-se como a Fundação de Orleans. Lógico que depois, em 1885, é que começou as demarcações, a derrubar as matas, traçar as ruas, né? Foi feito tudo a braço, na época não tinha máquina, né? Então, lá, agora, no dia 30 de agosto, foi a criação do município de Orleans. Então, Orleans, com a lei, né, que foi aprovada no dia 30 de agosto, Orleans se tornou município, né, cuja instalação e grande festa se deu no dia 20 de outubro, onde eu consegui, Padilha, nas minhas pesquisas, encontrar a ata de instalação, tá? Que é uma coisa fantástica esse documento aqui. Então, eu acho que onde se promove a festa, eu acho que essas questões deveriam ser muito suscitadas, né? Ser mostradas, ser falado. Acho que homenagear aqueles que lutaram pela criação do município de Orleans, né? Homenagear o primeiro prefeito, os primeiros vereadores, que até então, assim, olhando, por falta, na verdade, eu acho que por falta de documentos, as pessoas não sabiam como, onde buscar essas informações. Deu graças a Deus, eu consegui alguma coisa. E, claro, que precisa pesquisar, buscar, tentar muito mais, né? E eu, aquilo que eu fiz do meu próprio trabalho, e, né, a gente não tem apoio, fica difícil, né, para continuar. Mas Orleans precisa buscar, né, pesquisar, para escrever a sua história direitinho, né, Padilha? Para que não se tenha, do que eu tenho visto aí, o pessoal divulgando, falando de forma bastante errada, tá? As coisas. Então, aqui nesse quadro, então tem, para as pessoas vão conhecer, né, vão saber direitinho como é que as coisas aconteceram. Desde o primeiro momento, né?
1: É basicamente um livro aberto, né?
0: Exatamente.
1: É um painel que você pode utilizar na sua loja, na sua empresa, especialmente o pessoal do turismo aí, né? Nos lanchonetes, restaurantes.
0: Eu espero. Eu vou...

0: Legal, demais, muito bom, recomendo mesmo.
1: É, eu vou promover e espero que tenha aceitação.
0: Como é que é feita a comercialização? Procura você diretamente?
1: É, pode procurar eu vou procurar algumas pessoas também e também pode me procurar.
0: Que daí, qual é o telefone? É o
1: meu telefone?
0: Isso.
1: É, o meu telefone é 99913-2472.
0: 99913-2472.
1: Isso.
0: É, o painel vai custar quanto aproximadamente?
1: R$200.
0: É um painel relativamente em conta, barato?
1: Barato.
0: Pelo sim. trabalho que é.
1: É, já vai, ele vai receber prontinho.
0: É um
1: né,
0: trabalho de valor. Toda a história resumida da parte administrativa de Orleans até quando?
1: Então, começa, até a fundação. Começa da fundação do município de Orleans até a sua instalação, que foi no dia 20 de outubro de 1913.
0: É, um belo trabalho.
1: Um belo trabalho. Aí tem uma imagem.
0: Muito bem diagramado, aliás.
1: Bem diagramado.
0: Quem fez a diagramação?
1: Ali da gráfica do Lelo. Gráfica do Lelo, feita pelo Altemar Dandolin.
0: Altemar Dandolin.
1: Rapaz, muito bom, faz um trabalho bem
0: ótimo feito. Profissional.
1: Ótimo profissional. Então, assim, ó, tem uma imagem bonita da igreja, do centro de Orleans, né? É, as pessoas, Padilha, que moram, que são de Orleans e que moram fora, se quiser ter uma lembrança bonita do município na sua casa, esse painel aqui realmente ficou muito
0: já bacana. Temos um candidato a deputado já querendo comprar um.
1: Ah, é?
0: É, o candidato Jorge Coa acabou de colocar aqui. Parabéns, tô na escuta, quero comprar um.
1: Então tá.
0: Tô à Jorge, pode reservar um para ele já.
1: Tá bom então. Daí se ele quiser colocar o nome dele.
0: Ah, já tem também uma
1: colaboração, um apoio cultural.
0: Tem que mandar para ti daí.
1: Ele manda, daí pode, aí fica personalizado.
0: Uma logomarca, logotipo dele.
1: É, fica personalizado, né?
0: Verdade.
1: É, realmente.
0: Hoje tem as fotinhos dos candidatos ali, ele pode botar também, se ele quiser.
1: É,
0: do candidato que eu digo, não o número, né? Mas o nome, né?
1: Eu não
0: nome
1: sei,
0: Marco,
1: essa questão da legislação eleitoral.
0: É, a legislação pode, eleitoral tem
1: mas
0: que ver
1: ele
0: também.
1: Deve saber o que pode e o que não pode, né?
0: Exatamente.
1: Mas
0: os candidatos aí estão convidados a comprar, então.
1: Exatamente. Né?
0: É verdade.
1: É uma aqui, a palestra aqui fica registrado também no painel,
0: uhum,
1: como a questão do apoio cultural, né? Então, Padilha, assim, ó, aqui as pessoas têm a informação certinha, correta, de como é que aconteceu desde a fundação do município de Orleans até a instalação, né, do município, depois da criação do município, a sua autonomia política, né?
0: Certo.
1: Que foi no dia 20 de outubro de 1913. E uma coisa curiosa, Padilha, o primeiro mandato do município de Orleans não teve 4 anos. O primeiro mandato do município de Orleans foi de 14 meses.
0: 14 meses.
1: Ele começou no dia 20.
0: Mas já tinha pré-estabelecido ou não?
1: Não, eu não sei.
0: Provavelmente menos, deu problema já no primeiro. Como todos dá.
1: O documento que eles fizeram, né, de instalação, uhum, ela é bem clara. Que diz que começava no dia 20 de outubro. Né?
0: Administração?
1: A administração de Orleans, gente, começou no dia 20 de outubro, o primeiro mandato, e terminou no dia 20 de outubro de 1913, começou, uhum, né? E terminou no dia 31 de dezembro de 1914.
0: Olha só.
1: Isso está bem claro.
0: Provavelmente já tinha um mandato estabelecido de um ano e meio, aquele ano.
1: É, aí dá para
0: depois coincidir com eleições gerais dos
1: municípios. É, acho que foi, que daí em 2015, aí foi tudo de 4 anos, né?
0: Certo.
1: Começou 2015, terminou 2018.
0: Foi um mandato tampão mesmo, então.
1: Mandato foi o primeiro,
0: curto,
1: né? Foi um tampão, vamos dizer assim, né?
0: Um curto.
1: Para poder acertar, né?
0: Uhum.
1: Então, então está bem direitinho aqui. No documento, na ata, está mostrando certinho isso aqui, né? Então, gente, assim, ó, quem tem esse livro aberto em casa é uma lembrança, porque a imagem do centro de Orleans é muito bonita, né? Da nossa igreja, o nosso centro de Orleans. Eu sempre digo aqui, né? Que quem quer conhecer uma cidade bonita, organizadinha, bem arrumada, visita Orleans. Orleans é uma cidade bonita, bem edificada.
0: Verdade. Planejada, né? Desde o início.
1: Bem planejada, porque ela não nasceu de uma vila, ela foi fundada, ela foi criada com planejamento.
0: Eu sempre digo, né, professor Celso, e o senhor também concorda, é que se Orleans estivesse, ele pegou o final do Império, né?
1: Sim.
0: Se ele tivesse, vamos dizer, mais 10 anos de Império, pelo menos, nós seríamos outra.
1: O padre João dizia 30.
0: É, 30 anos.
1: O padre João dizia, se tivesse mais 30 anos de Império, Orleans seria uma grande cidade.
0: Seria capital do Sul. É verdade.
1: Exatamente.
0: Verdade.
1: É. É. É. Mas não...
0: Não deu, né?
1: Como diz outros acontecimentos, não foram desta
0: verdade,
1: forma.
0: Verdade.
1: Mas de qualquer forma, a nossa história está ligada ao Segundo Império Brasileiro de uma bem forte, assim, né, Padilha?
0: É.
1: Apesar de a gente não aproveitar isso, né? Infelizmente não se aproveita.
0: Se aproveita pouco, né?
1: Muito
0: poderia aproveitar
1: isso,
0: muito
1: nada,
0: mais.
1: Não se aproveita nada, né? Então, mas nós estamos ligados.
0: Eu diria, professor Celso, não para te corrigir, mas muito mais para complementar esse seu.

0: o seu raciocínio, eu entendo, porque eu estou com 66 anos, o senhor está com quanto?
1: 73.
0: Pois é, tem um pouquinho mais que eu. Então, os mais velhos ficam um tanto frustrados quando veem que mesmo os mais jovens não estão tão interessados, claro, em resgatar essa nossa história. Uhum. Nós temos que formar um grupo de pessoas interessadas em resgatar, também mais jovens. Hoje nós temos uma Secretaria de Cultura e Turismo que precisa se dedicar a isso. Temos que buscar consultores, pessoas que tenham esse conhecimento todo de Orleans, pessoas que saibam formatar documentos, como o senhor formatou esse, para ser nossos consultores, porque daqui a pouco nós morremos. Claro. Essa é a verdade de cada um.
1: Isso é a minha preocupação.
0: Exato. Daqui a pouco, como o Padre João foi cedo, tomara, sim, que a gente vá bem mais tarde, mas ele está nos esperando por lá. Então, claro, na verdade, claro, daqui a pouco a gente morre. Então, sim, quem fica para depois, quem vai ficar depois, tem que ter isso já muito bem guardado, reservado, claro, preservado, para que a gente possa ter uma história ainda mais bonita de Orleans lá na frente. Não. Temos alguns abnegados que fizeram cada um por sua conta.
1: Sim.
0: O exemplo é o senhor, né? Uhum. Por sua conta, sem nenhum custo, diríamos assim, para o poder público, quase nenhum, raramente o poder público.
1: Quanto muito, eu vou na iniciativa privada buscar algum patrocínio.
0: E aí, então, na verdade, cada um abnegado desses, temos vários que poderíamos, claro, citar aqui, por exemplo, o Luiz Carminati, a Dona Teca, tantos outros, né?
1: Teca, como exemplo, são pessoas maravilhosas.
0: Pessoas maravilhosas que têm um acervo pessoal.
1: Sim.
0: Mas e cadê o acervo público?
1: É.
0: Né?
1: Sim.
0: É essa a nossa pergunta, né?
1: Sim,
0: e vamos,
1: sim,
0: insistir sempre aqui. Acervo público para Orleans, agora com a Secretaria de Cultura e Turismo, é imperdoável se não tenha daqui para frente.
1: Tem que ter um arquivo, né,
0: Padre?
1: Tem que ter um arquivo para ir registrando e guardando.
0: Se não tiver, é imperdoável daí, né?
1: Não, claro.
0: Então tem que cobrar de quem está lá agora, no sentido de, no bom sentido, no sentido de resgatar.
1: Primeiro passo, o grande passo importante é a criação do arquivo, né?
0: Exatamente.
1: Do arquivo, e para ir poder juntando e buscando.
0: Não é aquele arquivo que às vezes as pessoas confundem.
1: Administrativo.
0: Administrativo, com documentos do município, que também é falho.
1: É documentos contábeis, só essas coisas.
0: Mas é o arquivo histórico cultural.
1: Histórico. Onde tudo, jornais, revistas, tudo que sai a respeito da história do município. Aqui em Orleans, Padilha, teve jornais, pessoas que eu falei, né? Eu não sei, o Robson teve um jornal por muitos anos.
0: Robson Lunardi, né?
1: Jornal, aquele jornal. Que
0: teve o Folha da Semana do falecido Arnaldo Lopes.
1: Porque eu sei que os jornais, Padilha, eles têm que fazer um arquivo, né?
0: Uhum.
1: E guardar. Eu sei que aquele jornal ali, ele tinha um arquivo muito rico, tá? Eu
0: não, Folha da Semana era do Arnaldo, depois passou para o Robson, passou para o Rubens Rabelo, que já faleceu também, que era do nosso companheiro de rádio, e depois passou para o Robson Lunardi. Daí eu acho que dali, não sei se foi para outro, tem que ver.
1: Teve, eu não sei se foi o Arcângelo Berato, que uma vez comandou.
0: Também, talvez.
1: Não sei, eu sei que aquele jornal que eles tinham ali, eu vi uma vez, eles tinham um acervo, vai guardando as edições, né?
0: Muito certo.
1: Rico. Onde é que foi parar aquele material?
0: Pois é, pelo menos cópia, assim, que está num acervo guardado, né?
1: Meu Deus! Bom,
0: agora com a parte toda eletrônica aí, você salva ele tudo em eletrônico.
1: Sim, dá para digitalizar tudo.
0: Digitaliza, ele fica para toda a vida.
1: Claro, e tu disponibiliza para as pessoas que tenham vontade e interesse de pesquisar, né, Padre?
0: Exatamente.
1: Bom, dá um exemplo aqui, ó. Eu fiz um jornal, o Centenário, tá? Eu trabalhei 2 anos
0: Lembro.
1: Então, eu trabalhei 2 anos com esse jornal. Eu tenho todas as cópias guardadas, Padre.
0: Isso,
1: e não tenho onde botar.
0: E esse Centenário é um jornal riquíssimo, né?
1: Sim, porque
0: você
1: trabalhava
0: com a parte
1: mais cultural.
0: Eu lembro que você contou toda a história cultural, histórica de Orleans ali, resumidos
1: bastante,
0: em matérias, né?
1: Tem entrevistas, tem registros importantes, tem bastante.
0: Eu até quero uma cópia, se tu tivesse, mesmo que seja digitalizado.
1: Eu tenho lá todas as edições que eu fiz, eu tenho guardado lá.
0: São 2 anos, era semanal?
1: Foi 2 anos, era quinzenal.
0: Quinzenal.
1: Foram 2 anos que eu trabalhei, então tem um acervo muito bom lá, guardado.
0: Mas aí que está, por exemplo, a Secretaria de Cultura e Turismo, volto a dizer, tem lá o nosso hoje responsável por esse setor, o Alessandro Veronese. É hora de se sentar numa mesa e discutir isso. Como buscar e onde estão e o que custa isso. Porque também não dá para você dizer, não, tudo tem que ser de graça. Acho que custou trabalho, custou dedicação.
1: Claro.
0: É um acervo pessoal. Tem que se pagar alguma coisa, sim, por uma cópia desse acervo, que vai virar público para todos.
1: Com certeza.
0: Quer dizer, é um benefício para todos, não é para um.
1: Exatamente. É, eu acho que teria que procurar, podemos dizer aqui, os produtores de cultura.
0: Sim.
1: Aquelas pessoas que escreveram, a exemplo do Valdemar.
0: Lançar um edital, eles fazem tanto editais hoje, né?
1: É,
0: um edital, está se buscando história de Orleans registrada, datada em jornais, isso, isso e isso, período tal,

0: se vai se remunerar de tal forma e ponto.
1: É, não,
0: e aí a pessoa se inscreve.
1: Eu vou lembrar de alguns aqui que tiveram grandes produções aí, eu sei que tem grandes produções, exemplo do Valdemar, o Luiz Carminati.
0: Tem, Valdemar e Sueli,
1: é, outro, fazer um, como é, cadastrar.
0: Tem uma revista, inclusive, do Valdemar e Sueli, que era...
1: A Elo.
0: A Elo, uma também revista tinha. Ótima que fica, circulou um tempão.
1: A pergunta, onde é que isso tudo foi parar? São documentos
0: essa
1: importantes.
0: Essa revista, professor Celso, no seu tempo lá no Unibave, tinha algum acervo por lá, né?
1: Não sei se deve ter alguma coisa lá na casa de pedra que eu guardei. Eu tentei guardar.
0: É, parece que tem.
1: Eu tentei guardar algumas coisas. Eu não sei se preservaram, continuaram guardando ou não. Mas eu acho que isso, Padilha, no meu ponto de vista, isso deve ser responsabilidade do município.
0: Não tem dúvida.
1: O município é que tem que ter um arquivo.
0: Não, porque é do povo isso, não é de alguém só. Né? Esse é de alguém, o acervo pessoal, tá? O cara fez e guardou porque é dele. Agora, o município tem a obrigação de resgatar isso, buscar remunerar pelo trabalho realizado e pelo acervo que fez, para que tenha uma cópia disso, não precisa ser o acervo pessoal, uma cópia desse acervo guardado para sempre, para toda a população usufruir.
1: Eu vou te dar um exemplo para ti, Patilha, porque eu sempre lá eu pesquiso, eu procuro, a Biblioteca Pública do Estado de Santa Catarina.
0: Exato.
1: Eu te dar um exemplo, eu me surpreendi, porque eu fui lá fazer umas pesquisas, e eu cheguei lá, eu vi... Aí eu me lembro que o Padre João sempre me recomendava e mandava eu levar, entregar as publicações dele lá na biblioteca. Padilha, lá tá, tem todo o material do Padre João lá bem guardado, Padilha, bem conservado. Tá?
0: Eu acredito.
1: Lá então, assim, ó, aí Orleans, aí eles querem dizer que Orleans é capital da cultura. Que, o que é que tem guardado daquilo que foi produzido? Não tem nada, Padilha. Nós não temos aquilo que eu digo, nós não
0: ou
1: temos.
0: Ou pelo menos alguém que vá lá e vai fazer mais uma pesquisa para ver o que tem e o que falta.
1: Né? Sim, não, mas é como eu digo assim, ó, agora tem que iniciar imediatamente. Ainda tem muitas pessoas por aí que eles produziram alguma coisa. Pelo menos que tenha um cadastro lá, né, Padilha?
0: É verdade.
1: Pelo menos que tenha um cadastro, ó, o fulano de tal.
0: Professor, nós já estamos com 11h36, eu vou ter que descamar o intervalo.
1: Tá.
0: Depois temos ainda mais uns 10 minutos de programa.
1: Tá.
0: E aí a gente pode complementar esse assunto, de repente.
1: Sim,
0: deixamos o italiano para depois, né?
1: Sim, não, porque eu acho que é um assunto importante. Eu ainda gostaria, Padilha, para a gente discutir um pouquinho a importância que de nós tentar motivar a etnia italiana se organizar.
0: É verdade.
1: Né, para poder trabalhar a questão da história deles, gente. É uma pena como está aí. Né?
0: Já tem uma associação que pode ser ativada ou reativada.
1: É, eu quero depois dar o nome da pessoa que, de repente, poderíamos até convidá-los a vir aqui, para ele falar e ver. Quem sabe se anima, vai buscar
0: o que,
1: mais.
0: O que houve que deu uma parada, de repente está retomando? Não sei. Eu sei que já existe até um grupo folclórico em Orleans nascendo. Isso é bom.
1: Sim.
0: É um ponto positivo. Folclórico, dança italiana e tal. Então, tem que saber até onde andou e agora, com a secretaria, quem sabe, vai ter um impulso, né?
1: É, vamos ver, né?
0: Não só os italianos, todas as etnias.
1: Não, eu tô porque me parece que, a gente vai pesquisando, trabalhando, que a etnia italiana é o que menos teve registro da colônia deles por aqui.
0: Pois é, e a principal.
1: Exatamente.
0: É a que mais tem gente.
1: É a mais forte aqui, né?
0: Verdade. Já voltamos depois do intervalo. Eu só quero lembrar que tem uma carteira de identidade pertencente a Maria Helena Freitas Dutra Mazuco. Está aqui nos estúdios da Cultura. Dona Maria pode vir buscar, que alguém encontrou e deixou aqui para a gente, para entregar para a senhora. São 11h38, a gente volta já.
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0: Muito bem. De volta ao nosso programa, 12 minutos apenas para o meio-dia, professor Celso. Nós temos que terminar 5 para meio-dia no máximo. Então, estamos aí com os seus reclames finais.
1: Então, Padilha, vamos voltar um pouquinho ainda na questão do painel, né? Que dá realmente, assim, olha, para as pessoas um conhecimento certo, né, da história do município de Orleans. Está tudo direitinho aqui. Além de que, né, Padilha, quero destacar aqui a questão do hino de Orleans, para as pessoas conhecerem e saber, tem a letra certinha ali do hino de Orleans, tá? Que é bastante interessante. E tem também, Padilha, aqui, eu quero falar que me surpreendeu o trabalho que eles fizeram aqui com relação, Padilha, ao brasão do município de Orleans. O brasão do município de Orleans foi elaborado na

época ele é de 1954. Na época era prefeito o seu Luiz Mazon. E ele. Eles fizeram um trabalho muito bem feito em cima disso aqui, porque o brasão é o símbolo realmente que aparece em tudo, que aparece em todo o do timbre da prefeitura, dos papéis, tudo isso.

0: ele sempre comentava comigo que o projeto dessa bandeira foi dele, foi ele que fez, eu não sei. Aí eu não conheço a lei lá, como é que fizeram, mas sei se mencionar isso nele, né? Uma outra coisa importante que nós temos aqui é a sairinha sete cores, né? Que é a ave, símbolo do município de Ordens, Padilha.
1: Legal.
0: Isso é uma coisa interessante, né?
1: Uhum.
0: E nós temos também a árvore símbolo do município de Ordens, que é o Manacá da Serra.
1: Certo.
0: Então, gente, assim, ó, povo de Ornães, nós temos...
1: Foi plantado muitos aqui na cidade.
0: É, foi.
1: Nos últimos anos, houve um certo resgate desta árvore.
0: Foi, é. Então, o Manacá da Serra...
1: É a mesma quaresmeira, não?
0: Eu acho que é.
1: A flor é igual.
0: Ela é parecida com a quaresmeira, né?
1: É muito.
0: Eu não sei te dizer. Então, a árvore símbolo do município de Ornães é o Manacá da Serra, para as pessoas saberem. E a ave símbolo é... A sairinha, sete cores. Acho que é uma coisa importante. E temos aqui também o hino de Ordens, também que foi aprovado, Padilha, em 1984. E na época era prefeito o senhor Luiz Cruzeta, tá? Que é a letra do hino de Ordens é do padre João, né? E a música do seu Oswaldo Fitzgerald, seu Vadico. Então, está aqui, gente, agora, fica bem, bem prático para conhecer a letra do hino do município de Ordens. Tem uma imagem muito bonita da nossa igreja aqui do centro da cidade de Ordens, que é bem interessante essa imagem bonita, né? Uma fotografia muito bem feita, de qualidade.
1: Certo.
0: E nós temos aqui também uma foto de Ordens de 1970, que em 1970 a gente ainda era uma vila, né, Padilha? Não tinha edificação, nada, era só as casas baixas, né?
1: Imagino, cheguei em 81 aqui e ainda era pequena.
0: É, sim, já estava saindo da condição de vila, né?
1: É,
0: e se urbanizando mais e tal. Porque, ô Padilha, eu sempre conversava muito com o Chico Zomer, Francisco Zomer, que foi prefeito. Ele disse para mim assim, ô Celso, quando eu assumi a prefeitura, que ele assumiu nessa condição de uma vila, ele disse, o que que
1: assumiu,
0: eu...
1: Assumiu, acho que 72, né?
0: Foi 70... Não, 73.
1: 73.
0: Foi 73. Oh, 73 foi que ele assumiu, porque o Suaine ficou em 70, 71, 72. O Chico pegou de 73, 74, 75, 76. E o Edgar pegou em 77.
1: O Chico pegou a enchente toda.
0: O Chico pegou toda a enchente de 74. O que é que o Chico disse para mim? Ele disse que quando eu cheguei na prefeitura, eu fui ver os mapas de planejamento, ele disse, as ruas estavam todas traçadas, porém nenhuma estava aberta. E realmente foi. O Chico, aí como é que marcou muito a administração dele? Porque ele abriu...
1: Seguiu a risca que estava planejado
0: e abriu as ruas todas.
1: Há mais de 50 anos.
0: Exatamente. É desde a fundação da cidade.
1: Exato.
0: Né? Desde daquele mapa que fizeram lá da fundação. Ele disse, eu segui a risca, né? A risca aquilo que estava lá. E fiz a abertura das ruas da cidade de Ordens. Porque ela
1: ficou famoso também, inclusive abriu para o interior, lá no distrito de Rio das Furnas, eu lembro.
0: Aí abriu a estrada
1: comentava.
0: De Ordens e Rio das Furnas.
1: Rio das Furnas, abriu um estradão,
0: foi
1: lá.
0: É, ele fez esse trabalho, mas na área urbana de Ordens, ele abriu as ruas que estavam projetadas e não estava aberta. Ele disse, eu fiz esse trabalho e aí Ordens se abriu, né, Padilha? Aí se abriu a área urbana e tal, e apareceu. E esse trabalho dele realmente foi uma coisa muito importante. Né? Então, são essas questões que às vezes a gente tem que estudar e é para as pessoas entenderem e saber como é que as coisas foram acontecendo. Né? E tem também aqui, então, Ordens, tem uma foto bacana aqui de Ordens de 1970. Aqui tem uma foto dos músicos, Padilha, de Ordens, da Semana Cultural, naquele período da Semana Cultural, que eu acho que foi um momento que marcou muito a cidade de Ordens. Tá?
1: Verdade.
0: Uma outra coisa, que um fato que marcou Ordens foi o carnaval, né? Então tem duas fotos de carro alegórico. Gente, esses carros faziam evolução, era uma coisa fantástica. Então tem duas fotos bonitas aqui de dois carros alegóricos, né? E também, Padilha, não podia faltar aqui o sobrado da empresa Clonação Gran Pará, né? Esse sobrado, para mim, era a grande marca de Ordens, né? Isso aqui que infelizmente foi tombado, né? Tombado no sentido realmente de ter desmanchado, né? Foi deitado, na verdade não foi tombado, ele foi deitado, né? Deitaram esse prédio e ele acabou sendo enterrado e sumiu. Mas está aqui a foto

0: bonita, né? Onde aparece, porque o Ordens também dos desfiles cívicos fazia desfiles muito lindos, né? Então tem um desfile muito bonito que estava passando na frente aqui do Sobrado, tá? Então, assim, ó, e a gente tem aqui também uma importante, né? Uma foto bonita do Conde Dei e da Princesa Isabel, que são os nossos patronos, né? Enfocando isso aqui. Então, Padilha, aí aqueles que tiver interessado, vai ser personal, o nome deles aparece aqui como apoio cultural, né? Das pessoas que têm interesse, tá? E assim, ó, para mim o grande documento de Ordens está aqui, né? Que é a ata de instalação do município de Ordens. Esse é o documento realmente que eu tive a grande sorte de encontrar nos arquivos lá em Florianópolis, lá, numa situação bem precária, mas consegui encontrar, recuperar e colocar aqui. Então, gente, assim, ó, tá, esse aqui é o painel, né? O painel que a gente conseguiu fazer dos aspectos históricos do surgimento, da criação do município de Orleans até a sua emancipação política, que tem aqui a ata de instalação. Padilha, estamos no final, acabando, né?
1: É verdade, já encerramos o tempo, né? Mas semana que vem aqui volta os italianos.
0: Eu tinha trazido aqui um documento produzido pelo Padre João, Imigração Italiana em Santa Catarina. Falar um pouquinho sobre isso aqui e mostrar as colônias que surgiram aqui na região sul, né? Uhum. E que Orleans, na verdade, não teve uma colônia oficial, né? De assentamento de colonos italianos. Então, foi aqui a própria empresa de colonização que pegou alguns vales, a exemplo do Rio Pinheiro, né? E assentou praticamente todo o vale do Rio Pinheiro, acho que 80% do vale do Rio Pinheiro, certo, foi assentado colonos italianos. Aí a gente conversa isso no próximo
1: programa. Na próxima semana.
0: Tá bom?
1: Um abraço, professor, bom fim de semana e até lá.
0: Igualmente a todos que estão nos ouvindo, muito
1: obrigado pela audiência. Quem quiser o seu telefone novamente?
0: 999-1312-2472.
1: Tá aí, portanto, telefone para vocês que querem, sim, comprar o painel, lindo painel histórico-cultural do município de Orleans, produzido pelo professor Celso, com o apoio da gráfica do Léo. Tá aí, portanto, são 11h57, já estamos encerrando o programa, que vem aí horário político, e logo depois, o Casos de Polícia com o Amarildo Teles. Abraço e até mais.
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0: Cultura, 12 horas, 41 minutos. 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
3: Cultura, 12 horas.

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0: Cultura, 1:04.
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17: Cultura, 1 hora, 15 minutos.

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Cultura, 2 horas, 11 minutos. 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

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Cultura, 2 horas, 30 minutos.

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1: A primeira vez que eu ouvi Coração de Estudante, eu tive uma emoção muito grande. E foi antes, inclusive, da música ter, vamos dizer, todos aqueles fatos, todas aquelas coisas que aconteceram junto com a música, né?
2: Uhum.
1: Foi bem antes disso tudo. E eu tive uma emoção muito grande. Essa música pra mim é realmente linda, linda.
3: Mas você nunca cantou, né?
1: Não, eu canto em casa, né, bicho?
3: Na moita. Não, mas então por que não sai da moita e canta aqui pra gente?
1: Tô nessa frente?
3: É, poxa.

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0: 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Rádio Cultura, 3 horas, 29 minutos.
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0: 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Rádio Cultura, 3 horas, 52 minutos. 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

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Cultura, 4 horas, 22 minutos.

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0: 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Cultura, 4 horas, 30 minutos. 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
1: 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Cultura, 4 horas, 52 minutos.

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1: 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Cultura, 5:04. A previsão do tempo, aqui na Cultura FM, com o meteorologista Peter Scheuer.
4: Boa tarde para todos da Rádio Cultura.
5: Sem muitas alterações, segue com tempo instável, uma frente fria associada a um centro de baixa pressão proporcionam muitas nuvens carregadas ao longo desse decorrer aí de sexta-feira, previsão de chuva, risco para ter formação de alguns temporais e períodos curtos de melhora. Sábado, o tempo melhora bastante, com tempo seco, variação de nuvens e o sol volta a marcar presença. E no domingo, volta a ter aumento das nuvens, chuvas passageiras isoladas não podem ser descartadas. Peter Scheuer, meteorologista, com a previsão do tempo.
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4: Cultura, 5 horas e 27 minutos.

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Cultura, 5 horas e 33 minutos.

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0: 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Cultura, 5 horas, 53 minutos.
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1: Louvai ao Senhor porque Ele é bom, e eterna é a sua misericórdia. Salmo 135. O anjo do Senhor anunciou a Maria e ela concebeu do Espírito Santo. Ave Maria, cheia de graça, o Senhor é convosco. Bendita sois vós entre as mulheres e bendito é o fruto de vosso ventre, Jesus. Santa Maria, Mãe de Deus, rogai por nós, pecadores, agora e na hora de nossa morte. Amém. Eis aqui a serva do Senhor, faça-se em mim segundo a vossa palavra. Ave Maria, cheia de graça, o Senhor é convosco. Bendita sois vós entre as mulheres e bendito é o fruto de vosso ventre, Jesus. Santa Maria, Mãe de Deus, rogai por nós, pecadores, agora e na hora de nossa morte. Amém. E o Verbo divino se fez carne e habitou entre nós. Ave Maria, cheia de graça, o Senhor é convosco. Bendita sois vós entre as mulheres e bendito é o fruto de vosso ventre, Jesus. Santa Maria, Mãe de Deus, rogai por nós pecadores, agora e na hora de nossa morte. Amém. Glória ao Pai, ao Filho, ao Espírito Santo, como era no princípio, agora e sempre. Amém. Oremos. Infundi, Senhor, a vossa graça em nossas almas, para que nós, que pela anunciação do anjo, chegamos ao conhecimento da encarnação de vosso Filho, pela sua paixão e morte na cruz, sejamos conduzidos à glória da ressurreição, pelo mesmo Cristo, Senhor nosso. Amém. Rogai por nós, Santa Mãe de Deus, para que sejamos dignos das promessas de Cristo. Obrigado, prezados Rádio 20, e até amanhã neste mesmo horário. Louvado seja nosso Senhor Jesus Cristo, para sempre seja louvado. Em nome do Pai, do Filho, do Espírito Santo. Amém.
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3: Rádio Cultura, 6 horas e 4 minutos.

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4: Muito bem, para você sintonizado na Rádio Cultura FM, boa noite! Estamos chegando com mais uma edição do programa Cultura e Esportes. A apresentação é de Rodolfo De Vila, trabalhos técnicos Iago Teles, direção geral Gelson Padilha. 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Muito bem, muito bem, muito bem. Mais uma vez, boa noite para você sintonizado na Rádio Cultura. Estamos chegando com mais um Cultura e Esportes nesta quinta-feira, 10 de setembro de 2026. 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Muito bem, a partir de agora o esporte é destaque, o esporte é assunto aqui nos microfones da Rádio Cultura FM, primeira parte dedicada ao esporte amador. As informações locais e regionais, e depois a gente traz aí assuntos do esporte profissional, viu? Eu começo hoje aqui por Orleans. Daqui a pouquinho, viu? Daqui a pouquinho, três jogos decisivos ali no ginásio municipal Homero de Miranda Gomes, referentes aos campeonatos municipais de futebol de salão, né? O futsal, nas categorias sub-17 e quarentão, viu? Daqui a pouquinho, 19 horas no sub-17, a semifinal entre Centro Futsal e Barreiro. Vale vaga na decisão, quem passar aqui desse duelo vai enfrentar o PM Futsal, que já tá na final, tá? Então, daqui a pouquinho, 19 horas, Centro Futsal e Barreiro pela semifinal.

do Sub-17. E em seguida, por volta das 20 horas, as duas semifinais no Quarentão. Campeonato do Quarentão, também no futsal, tá? As duas semifinais, a partir das 20 horas, primeiramente o duelo entre Aquiles e União Alto Paraná, e depois o MG Futsal enfrentando o Dente de Leite, tá? Esses três jogos daqui a pouquinho, a partir das 19 horas, no ginásio Homero de Miranda Gomes, aqui em Orleans, tá? Os três jogos válidos aí pelas semifinais, né? Primeiramente o Sub-17 e depois os dois jogos do Quarentão. Fica a dica aí pra você comparecer daqui a pouquinho ali no ginásio municipal de Orleans e acompanhar esses três jogos aí, muito importantes, né? Primeiramente o Sub-17 e depois as duas partidas das semifinais da categoria do Quarentão. 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Seguimos aqui com o Cultura Esportes. Muito bem, uma alteração aqui, tá? Na grande final da Bocha de Orleans, tá? O jogo de volta aí da final, que seria amanhã, tá? Foi reprogramado para semana que vem, tá? Então o jogo da volta e da final entre Ponte Preta B e Bar do Rato ficou pro próximo dia 17 de setembro, 19h30, lá no Bar do Rato, viu? Só mudou a data. O horário e o local seguem os mesmos, tá? Então não é mais amanhã, tá? E sim no próximo dia 17 de setembro, essa grande final, o jogo da volta aí, valendo o título do Municipal de Bocha por equipes aqui de Orleans, tá? No jogo de ida, a Ponte Preta B ganhou pelo placar de 2-1. Portanto, semana que vem, dia 17, lá no Bar do Rato, às 19h30. Aí sim, o jogo da volta, o encerramento do Municipal de Bocha por equipes aqui de Orleans. 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

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Seguimos aqui por Orleans, é o Cultura Esportes para você. Próxima terça-feira, dia 15, às 19 horas, no Ginásio Municipal de Orleans, acontecerá a primeira reunião referente ao Campeonato Intertorcidas de Futset Adulto aqui de Orleans, tá? Atenção aí, torcedores, simpatizantes das equipes, né, de futebol aqui do Brasil, tá? Vem aí mais um Intertorcidas de Futset aqui em Orleans. Primeira reunião, próxima terça-feira, dia 15, às 19 horas, no Ginásio Homero de Miranda Gomes. No ano passado foram 9 equipes, na expectativa esse ano é de até 10 times, tá? Então, você aí que torce para algum clube, né, do futebol brasileiro, conversa aí, né, com seus irmãos de camisa e monte a sua equipe, tá? Primeira reunião, dia 15, 19 horas, no Ginásio de Orleans. Muito bem, vamos para Lauro Miller, vamos para Lauro Miller. Segunda rodada aí do Campeonato Municipal de Futebol Suíço, lá de Lauro Miller, tá? Já aconteceu. No Quarentão, foi um jogo apenas, Ressaca e Itanema empataram em 3-3, tá? No Quarentão, por enquanto, a liderança é do Barreiro, com 3 pontos ganhos. Itanema e Ressaca tem 1 e o Viracopos ainda não pontuou, isso no Quarentão. E tivemos também 5 jogos no livre, né? No adulto livre. O Guatá ganhou do Sul América por 3-1. O Cairu derrotou o Barreiro 3-0. A Portelinha também por 3-0 ganhou do Viracopos. O Resenha fez 5-1 no Carbon Black. E o Quinta Show derrotou o Ressaca por 2-1, tá? Isso no adulto livre. Aqui a classificação é a seguinte: na chave A, Quinta Show e Portelinha, 6 pontos ganhos. Ressaca e Resenha, 3. O Viracopos ainda não pontuou. No grupo B, liderança do Cairu, com 6 pontos. O Guatá tem 4, Itanema 1. Barreiro e Sul América ainda não pontuaram, tá? A próxima rodada acontece no domingo, dia 13, a partir das 8:30 da manhã, lá no Estádio Municipal José dos Reis Roque, em Lauro Miller, viu? Teremos mais 5 jogos no adulto livre, os duelos entre Barreiro e Sul América, Cairu e Itanema, Viracopos e Resenha, Carbon Black e Ressaca e o Quinta Show enfrentando a Portelinha. E um jogo no Quarentão, o duelo entre Itanema e Barreiro, viu? Todos esses jogos domingo, a partir das 8:30 da manhã, lá no Estádio Municipal, em Lauro Miller. 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

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Seguimos aqui com o Cultura Esporte, sempre agradecendo a você pela audiência, pela sintonia conosco aqui na 87.5 FM de Orleans. 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E para fechar aqui a primeira parte do Cultura Esportes, deixa eu falar aqui de Pedras Grandes, viu? Dias atrás aconteceram as semifinais do Campeonato Municipal de Futsal Adulto lá de Pedras Grandes, tá? E os finalistas estão definidos, né? É, estão definidos os finalistas. Na semifinal, o Elite ganhou do Zanella por 6-2. O Elite classificado para a decisão. E a equipe do Ribeirão da Areia goleou, né, o Palmeiras União por 8-0, viu? Portanto, a grande final em Pedras Grandes, neste sábado, dia 12, a partir das 20 horas, né, no Ginásio Municipal de Pedras Grandes, será entre Elite e Ribeirão da Areia, tá? Próximo sábado aí, 20 horas, né? Fica o convite também para você comparecer ali em Pedras Grandes e acompanhar, tá, esse jogo, valendo a taça, valendo o título aí do Campeonato Municipal de futsal adulto lá da cidade de Pedras Grandes. O duelo entre Ribeirão da Areia e Elite. Muito bem, já nos encaminhando aqui para a reta final do Cultura em Esportes desta quinta-feira. Vamos falar aqui agora dos assuntos do esporte profissional, né? Ontem tivemos pela 27ª rodada aí da Série B do Brasileirão de Futebol, o Novo Horizontino ganhando do Botafogo de São Paulo por 3-1. O Fortaleza fez 1-0 no Avaí. O América Mineiro derrotou o Náutico 2-1. E o Operário ganhou do CRB por 3-0, viu? Esses jogos ontem, né? Hoje à noite fecha a rodada. São Bernardo e Londrina, Sport Recife e Ponte Preta. E o duelo lá de Goiás, né? Entre Vila Nova e Goiás. Esse jogo 7:30, tá? O Criciúma fica de olho aqui, né? Torcendo contra o Vila Nova. O Criciúma que no momento é quarto colocado, viu? O Tigre perdeu já algumas posições. E se o Vila Nova ganhar, perde mais uma, né? Se o Vila Nova ganhar, o Criciúma fecha essa rodada em quinto. Então, o Criciúma torcendo aí, né? Por uma vitória ou por um empate do Goiás no jogo contra o Vila Nova daqui a pouquinho às 7:30. Também tivemos ontem pela Copa Sul-Americana o duelo brasileiro. O Santos largou na frente do Atlético Mineiro e ganhou por 2-0, viu? Abre uma boa vantagem o Santos aí na fase de quartas e finais, né? Jogo de ida ontem pela Copa Sul-Americana, tá? Ontem Santos 2-0
pro Atlético Mineiro. Semana que vem o jogo da volta. E pela Copa Libertadores.

0: Libertadores da América, né? O Palmeiras ganhou da LDU por 1-0, vantagem mínima, mas é uma vantagem pro jogo da volta. E na Argentina o Corinthians conseguiu também um bom resultado, né? Empatou em 1-1 com o Estudiantes, né? Estudiantes 1, Corinthians também 1. E hoje à noite, daqui a pouco, 9:30, lá no Equador, o Independiente Del Valle recebe o Flamengo. 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Eu vou ficando por aqui, colocando um ponto final nessa edição do Cultura e Esportes. A apresentação foi de Rodolfo De Vila, trabalhos técnicos Iago Teles, direção geral Gelson Padilha. Valeu, gente da bola, mais uma vez boa noite, grande abraço, retornaremos amanhã a partir das 18h10. Um abraço e até amanhã.
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5: Rádio Cultura, 6 horas, 43 minutos.
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1: Brasil, Luciano Seixas e Mariana Júnior.
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1: A chamada taxa das blusinhas agora foi zerada de forma definitiva.
2: O imposto de 20% era aplicado sobre importação de compras de até 50 dólares, ou seja, R$250.
1: E agora serão aplicadas apenas taxas estaduais, o que reduz o custo desses itens.
3: O texto aprovado pelo Congresso Nacional e sancionado nesta quinta-feira acaba com um imposto de 20% sobre compras internacionais de até 50 dólares, a chamada taxa das blusinhas. A cobrança já estava suspensa desde maio com a edição da medida provisória. Agora, com a sanção, se torna definitiva. O ministro da Fazenda, Dario Durigan, explica como funciona hoje o acompanhamento dessas mercadorias que vêm para o Brasil.
4: O desembaraço, ele é expresso. A gente recebe a informação do que vem das empresas desde antes de sair do porto de origem. Todas as empresas sentaram conosco e disseram, não, nós vamos padronizar a caixa. Então a gente sabe o que está dentro, de que empresa que vem, que está cumprindo com regras de proteção à criança e adolescente.
3: O fim da cobrança vale apenas para o imposto federal. As compras internacionais continuam sujeitas ao Imposto sobre Circulação de Mercadorias e Serviços, o ICMS, com alíquotas definidas pelos estados e pelo Distrito Federal. Serão realizadas avaliações periódicas dos impactos econômicos da lei e, caso sejam identificadas consequências, medidas poderão ser adotadas. A lei também zera impostos de importação de medicamentos destinados a doenças raras e negligenciadas sem similar nacional. Reportagem Luciana Colares de Holanda.
2: Vales do programa Gás do Povo referentes ao mês de setembro já estão disponíveis. O prazo começou hoje.
1: A informação é do Ministério do Desenvolvimento e Assistência Social, Família e Combate à Fome.
5: A frequência de recebimento do vale varia de acordo com a quantidade de pessoas que compõem a família. Por isso, a orientação é consultar os canais oficiais e verificar se há um vale disponível e até quando ele pode ser usado. Os canais oficiais são o aplicativo Meu Social, o portal Cidadão Caixa, o Disque Social 121 com ligação gratuita e o site gasdopovo.mds.gov.br. Repetindo, gasdopovo.mds.gov.br. Por estes canais, também é possível localizar as revendas credenciadas ao programa. A Secretária Nacional de Integração e Articulação de Plataformas Sociais Eletrônicas do MDS, Ana Lúcia Alonso, fala sobre a quantidade de vales disponíveis para cada tamanho de família.
6: O período é definido pela quantidade de pessoas na família. Famílias com mais de 4 pessoas, a cada 2 meses tem um novo vale. Família de 2 ou 3 pessoas, a cada 3 meses. E todo dia 10 tem vale novo. Então é só ficar atento com a data fim e receber a nova recarga do gás, garantindo assim a alimentação do dia a dia e a qualidade de vida, dignidade para as famílias brasileiras.
5: Os vales garantem a recarga do botijão de gás de cozinha de 13 quilos. Para fazer a recarga, a família deve levar o botijão vazio até a revenda credenciada. Para

0: Para trocar o Vale pela recarga, os beneficiários podem usar o cartão do Bolsa Família com chip, o cartão de débito da Caixa ou o CPF da pessoa responsável familiar. Neste caso do CPF, o responsável familiar vai receber um código enviado por SMS para o celular cadastrado na Caixa Econômica. O código recebido por SMS deve ser utilizado somente no momento da validação da recarga. O MDS orienta que o código não seja compartilhado por WhatsApp, telefone ou com outras pessoas. Acesse gov.br/MDS e saiba quem pode ser beneficiário do Gás do Povo. Reportagem Érica Brás.
1: Nesta semana, comemora-se o Dia Mundial da Alfabetização, fase do ensino que é a base para o desenvolvimento de um indivíduo.
2: Ela garante o acesso a informações básicas e aos direitos fundamentais e abre portas para o futuro, mesmo quando ocorre depois da idade recomendada.
1: E é sobre a educação de jovens e adultos que vamos falar nessa reportagem, a partir da história de Nelma Maria, que nasceu no interior de Pernambuco.
2: Para que essa modalidade de ensino chegue a mais pessoas, foi criado um cadastro online acessível a qualquer um que quer voltar ou começar a estudar.
3: Filha única, na infância, Nelma Maria não teve outra opção que não trabalhar para ajudar em casa. Uma fase da vida que ficou marcada na memória.
4: Eu nasci e me criei na roça, trabalhando. Com 7 anos, tomava conta de um monte de bicho. E dali não era para sair para lugar nenhum.
3: Foi na terceira idade, aos 65 anos, que Nelma conseguiu, enfim, sentar em uma sala de aula. Ela é aluna da educação de jovens e adultos no Centro de Ensino Médio 3 da Ceilândia, cidade que fica a cerca de 35 quilômetros do centro de Brasília.
4: Era o meu sonho estudar e depois que eu vim para essa escola, pronto, foi a minha felicidade, foi a minha alegria. E quando eu entrei, eu não sabia de nada, eu errava tudinho. Agora não, tá tudo mais fácil para mim. Prova de português, passei, ganhei 9,5, na outra ganhei 7. Matemática, eu só errei 3. Eu fiquei tão feliz que eu saí daqui, eu estava flutuando.
3: A educação de jovens e adultos atende pessoas dos mais diferentes níveis de alfabetização e é um direito garantido por lei. Como lembra a secretária de Educação Continuada, alfabetização de jovens e adultos, diversidade e inclusão do Ministério da Educação, Zara Figueiredo.
5: Quando a gente tem, por exemplo, na Constituição, o artigo 205, dizendo que a educação é um dever do Estado e um direito do indivíduo, esse direito é para todos aqueles que estão na idade educacional, mas também aqueles que não tiveram acesso na idade considerada recomendada. Portanto, a EJA está dentro desse bojo constitucional.
3: Segundo o Censo Escolar de 2025, o país tinha mais de 2 milhões e 200 mil estudantes matriculados na EJA em quase 30 mil instituições de ensino. Fernando Lourenço, diretor do Centro de Ensino Médio 3 da Ceilândia, onde estuda a Nelma Maria, que conhecemos no início desta reportagem, explica que a escola se preparou para acolher as diferentes realidades dos alunos. Mais da metade das 64 turmas da instituição de ensino são turmas da educação de jovens e adultos.
6: São dois mundos diferentes. O ensino médio regular é uma coisa e a educação de jovens e adultos é outra. O público é diferente, os professores são diferentes, todo o planejamento é diferente.
3: Professora da instituição, Etienne Melina, afirma que aprende todos os dias com os alunos da EJA. Ela diz que para manter o aluno dentro de sala de aula, a motivação precisa ser constante.
7: É um trabalho diário, porque todos os dias para eles vem alguma coisa diferente que acontece na vida deles, uma situação ou uma promoção no trabalho que modifica toda a rotina deles. Então é sempre um trabalho diário de manter aquele aluno ali.
3: Para facilitar o acesso de pessoas que não tiveram a oportunidade de concluir a educação básica na idade regular, foi criado o Cadastro da Educação de Jovens e Adultos. A plataforma é um auxílio para o aluno encontrar a oportunidade de matrícula mais adequada à sua realidade. O endereço é cadeja.mec.gov.br. Reportagem Luana Karen.
1: solução inovadora para um problema grave e bastante comum, o chamado pé diabético.
2: Cientistas da Universidade

0: De Brasília uniram látex natural e luz de LED em uma tecnologia que acelera a cicatrização de feridas causadas pela doença.
1: Os curativos desenvolvidos pelos pesquisadores prometem reduzir o caminho da recuperação dos pacientes.
0: Saiba mais no quadro Ciência na Prática.
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3: Uma tecnologia desenvolvida no coração do Brasil promete transformar o tratamento de feridas crônicas. Uma combinação de látex e luz de LED acelera a cicatrização do chamado pé diabético.
4: Eu sou o professor Adson da Rocha, professor e pesquisador da Universidade de Brasília e coordenador adjunto do projeto Rafa, desenvolvido especialmente para auxiliar no tratamento de feridas associadas ao pé diabético. O projeto Rafa nasceu a partir da experiência das pesquisas voltadas para o tratamento de feridas de difícil cicatrização. A ideia fundamental foi combinar dois elementos que já são reconhecidos por seu potencial de favorecer o processo de cicatrização. O primeiro é uma película produzida a partir do látex natural e o segundo é a luz vermelha emitida por LED. No projeto Rafa, esses dois elementos são utilizados de maneira combinada.
3: A pesquisa alia o poder regenerativo da borracha natural e a capacidade de recuperação de tecidos pela luz de LED. O projeto caminha para se tornar um tratamento disponível para toda a população.
4: Os resultados obtidos até agora foram bastante positivos. Nesses estudos, nós observamos uma melhora significativa no processo de cicatrização e uma redução em tempo necessário para a cura das feridas quando comparado ao tratamento convencional. Atualmente, a tecnologia passou já por testes clínicos, né? E ele foi licenciado para uma empresa. A expectativa é que, concluídas essas etapas regulatórias necessárias, essa tecnologia possa chegar à população e tornar-se mais uma alternativa para o tratamento das complicações do pé diabético.
3: Acompanhe a pesquisa na página da Universidade de Brasília. E esse foi o Ciência na Prática, com produção de Warby Calil e edição de Edinaldo Júnior. E nosso encontro com o Saber Científico volta na próxima semana. Até lá.
1: Só em 2025, a Polícia Rodoviária Federal registrou mais de 22.700 infrações por motoristas não estarem usando cadeirinha e equipamentos de retenção, como o bebê conforto.
0: O bebê conforto é um dos primeiros equipamentos onde a criança fica e é colocada após o nascimento. Por isso, deve oferecer segurança aos pequenos.
1: Na hora de comprar, é importante ficar de olho se o equipamento está dentro das regras e possui o selo do Inmetro, o Instituto Nacional de Metrologia, Qualidade e Tecnologia.
5: Na hora de comprar o bebê conforto, segurança deve vir antes do preço ou da aparência. Para escolher o modelo certo, pais e responsáveis precisam observar as características da criança e as orientações do fabricante. Um dos primeiros itens a conferir é o selo de identificação da conformidade do Inmetro. No Brasil, os dispositivos de retenção para crianças têm certificação obrigatória e precisam atender os requisitos técnicos definidos pelo Instituto. O chefe de divisão de regulamentação e qualidade regulatória do Inmetro, Hércules Souza, explica que o selo significa que o produto passou por todos os testes de segurança.
6: O selo do Inmetro, né? Ele é evidência de que, de fato, esse objeto, componente, esse equipamento, o e-conforto, de fato, passou pelos ensaios, né, estabelecidos pelos requisitos técnicos do Inmetro e atendem, portanto, a esse requisito estabelecido de maneira compulsória no país. Então, dispositivo de retenção para criança, incluindo aí bebê conforto, é um produto que tem que ser certificado compulsoriamente no Brasil.
5: Também é preciso conferir no produto e no manual os limites de peso e altura indicados pelo fabricante. As informações são importantes para saber se aquele modelo é adequado para a criança. A Diana Carajá, empresária de uma loja de bebês em Brasília, destaca que os pais precisam ficar atentos à segurança e o conforto dos aparelhos.
7: É um dos primeiros ambientes que o recém-nascido vai ter que se adaptar. Segurança, conforto são prioridade. A marca é algo que você pode considerar como um ponto mais secundário.
5: Para bebês de até um ano ou com até 13 quilos, dentro do limite definido pelo fabricante, o bebê conforto deve ser usado no banco traseiro e de costas para o movimento do veículo. Em caso de dúvida ou irregularidade, o consumidor pode procurar os canais oficiais do Inmetro. Reportagem Pablo Mundim.
0: Não são só os bebês conforto que precisam de selo de conformidade. São

0: 600 produtos que passaram a receber o selo do Inmetro, que atesta a qualidade e a confiabilidade do produto.
1: E para reformar a segurança, capacete, gás veicular e extintor de incêndio, contam também com um QR Code, onde o consumidor pode checar na palma da mão se o selo é verdadeiro ou se houve falsificação.
0: Nós conversamos com Márcio Oliveira, presidente do Instituto, sobre essas inovações e o trabalho de testagem e garantia realizado pelo Inmetro. Acompanhe.
1: Presidente, bem-vindo à Voz do Brasil, um prazer ter o senhor com a gente aqui. Vamos falar sobre essa nova exigência dos capacetes para motociclistas, que agora eles têm que ter o selo de conformidade do Inmetro, né? O que que esse selo garante em relação aos capacetes?
2: Obrigado pelo convite, é uma grande satisfação poder falar um pouco das ações do Inmetro a toda a população, a todos os consumidores. Bom, na verdade, o capacete, ele é um dos 600 produtos regulamentados pelo Inmetro. Isso significa que capacete, brinquedo, gás natural veicular, cilindro, só pode ser fabricado ou comercializado no Brasil se for certificado. Nós criamos uma plataforma chamada Inmetro na Palma da Mão. E na primeira etapa, nós envolvemos os capacetes, daí a nova exigência, capacetes, cilindros de gás natural veicular e extintores de incêndio. Esses três produtos foram escolhidos face às grandes denúncias e às grandes notificações de acidentes. Criamos essa nova marca, que é o selo digital do Inmetro, onde possui 5 itens de segurança que o consumidor pode identificar na hora, no simples fato de movimentar o capacete. Então, quando o consumidor movimenta o capacete, o selo aparece aprovado, ou então aparece a marca do Inmetro. Se não aparecer nessa logomarca, já é um indício de reprovação. Mas o item de maior segurança é exatamente o QR Code. Então, o consumidor, por meio de um aplicativo chamado Inmetro na Palma da Mão, que pode ser baixado no Android e iOS, de forma muito simples, sem muitas etapas, ele vai pegar a câmera, fazer a foto no QR Code, e imediatamente vai ser direcionado para a nossa atendente virtual, chamada A Medida. A Medida, com uma linguagem muito simples, vai perguntar: está com dúvida na compra desse capacete? O consumidor vai falar sim. Ato contínuo, ela vai dizer selo falso, ou vai dizer produto aprovado.
1: O Inmetro realiza testes que atestam a segurança. A gente está falando aqui dos capacetes, mas a gente poderia estar falando, por exemplo, de brinquedos, ou o senhor falou dos cilindros de gás natural, ou seja, coisas muito sensíveis, do ponto de vista do estrago, né, que podem causar. Então, eu queria que o senhor falasse um pouco mais sobre esses testes de segurança, como que eles são feitos, como que o Inmetro atesta a segurança dos produtos.
2: Além do fortalecimento da economia do nosso país, porque deixa a concorrência de forma competitiva, eliminando exatamente a pirataria, a concorrência desleal, mas além de toda essa questão econômica, existe o principal, que é a segurança. Nós temos, nos anos anteriores, registros de acidente doméstico com brinquedo, por exemplo. Brinquedo que, ao cair de uma altura pequena, solta a parte pequena. É muito comum uma criança até 3 anos de idade colocar na boca e causar um sufocamento. Então, são situações que jamais esse brinquedo seria aprovado pelo Inmetro. Nós temos ensaios em nossos laboratórios que simulam a garganta da criança. Então, são realizados vários ensaios. Nós identificamos material tóxico na tinta. Também é comum a criança colocar o brinquedo na boca e ali estaria sendo contaminada. Brinquedos elásticos, já aconteceram casos de sufocamento, de enforcamento. Então, são riscos que são eliminados quando existe a marca do Inmetro. Daí a grande relevância desse projeto. O consumidor levar para casa um produto certificado achando que está aprovado e, na verdade, o selo é falso, é um risco realmente em potencial. Mariana, são 600 produtos regulamentados pelo Inmetro, fora os instrumentos.

0: Instrumentos de pesar e medir, como a balança, que você paga em função do peso. Os radares no Brasil, que você paga em função da velocidade que foi medida. O radar está mostrando que você, a limite da via, 80 quilômetros. E você recebe uma multa, dizendo que você ultrapassou essa velocidade. Será que esse radar está verificado pelo Inmetro? Isso é a população que tem que tomar conhecimento. Solicitar do órgão de trânsito as informações ou visitar o nosso site do Inmetro. Então lá existe todas as informações. Ao abastecer seu veículo, aparece na bomba 20 litros. Será se saiu esses 20 litros, foi colocado no seu tanque? Então nós temos toda essa infraestrutura da qualidade no país, são mais de 12 mil técnicos realizando de forma preventiva esse trabalho em todo o país.
1: Muito bem, nós conversamos com Márcio André Oliveira, presidente do Inmetro. Muito obrigado, presidente, pela sua entrevista à Voz do Brasil.
0: Mais uma vez, agradecemos muito a oportunidade e no caso de dúvidas, reclamações, denúncias, também nós temos à disposição da população a nossa ouvidoria. O número é o 0800-285-1818. 0800-285-1818. Muito obrigado.
1: E o Inmetro alerta sobre uma mensagem falsa que vem sendo enviada em nome da instituição.
2: O comunicado tem como alvo empresas e cidadãos e simula uma comunicação oficial relacionada a uma suposta inspeção.
1: A mensagem apresenta dados como número de processo, data de fiscalização, possíveis penalidades e prazo para regularização.
2: E inclui um botão com a indicação acessar notificação. O recurso pode ser utilizado para induzir o destinatário a clicar em links maliciosos ou fornecer informações.
1: O Inmetro esclarece que não emitiu o documento e reforça que a mensagem não deve ser considerada uma comunicação oficial.
2: Qualquer dúvida, a ouvidoria do Instituto pode ser acionada pelo site gov.br/Inmetro ou pelo telefone 0800-285-1818.
1: A operação do Ministério do Trabalho e Emprego resgatou mais de 400 trabalhadores de condições análogas à escravidão.
2: Desse total, mais da metade foram registrados apenas em Minas Gerais.
3: A operação resgatou 479 trabalhadores de condições análogas à escravidão. Entre os resgatados estavam 75 mulheres, 13 crianças e adolescentes e 66 migrantes, vindos de países como Argentina, Uruguai, Venezuela e Guiné-Bissau. Para realizar esse resgate, foram feitas 231 ações de fiscalização. As ações se concentraram principalmente no meio rural, no cultivo de café, cebola e batata inglesa. Houve resgate também no meio urbano, sobretudo nas construções. Há ainda casos de trabalho doméstico forçado. Em uma das situações, uma mulher de 51 anos era mantida trabalhando para uma família desde os 10 anos de idade, sem salário regular. Os empregadores foram notificados a rescindir os contratos de trabalho e a pagar os trabalhadores um total de mais de R$1.400.000 em verbas trabalhistas e rescisórias. Os resgatados também receberão um seguro-desemprego especial. Se você desconfia de alguma ação de trabalho forçado, faça sua denúncia de forma sigilosa pela internet, no sistema IP, no site ip.cit.trabalho.gov.br. Márcia Fernandes, para a Voz do Brasil.
1: E o Ministério do Trabalho e Emprego estabeleceu prazo de 60 dias para que todos os nutricionistas, empresas beneficiárias, empresas fornecedoras e empresas facilitadoras realizem o recadastramento integral no PAT, o Programa de Alimentação do Trabalhador.
2: O prazo termina em 9 de novembro e o não cumprimento resulta na exclusão automática do cadastro no programa.
1: O recadastramento deve ser realizado em novopat.trabalho.gov.br.
2: E essas foram as informações, são as notícias do governo federal.
1: Uma realização da Secretaria de Comunicação Social da Presidência da República.
2: Com produção da empresa Brasil de Comunicação.
1: Fique agora com as notícias do Poder Judiciário e do Congresso Nacional. Boa noite.
2: Boa noite, até amanhã.
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6: Ministro Flávio Dino, do Supremo Tribunal Federal, o STF, retira sigilo da investigação de repasse de emendas ao filme em homenagem ao ex-presidente

0: Jair Bolsonaro.
1: Terceira turma do Superior Tribunal de Justiça, o STJ, veda a interrupção repentina de cobertura de tratamento a paciente com TDAH após encerramento de contrato.
0: Justiça do Trabalho reforça a campanha Setembro Amarelo sobre a saúde mental nas empresas.
1: Boa noite, eu sou o Arthur
0: Filho. E eu sou Walter Lima.
1: O ministro Flávio Dino do Supremo Tribunal Federal retirou o sigilo da decisão proferida que autorizou a operação da Polícia Federal realizada nesta quinta-feira no âmbito de ação que investiga o repasse de emendas parlamentares para empresas ligadas ao filme Dark Horse, que retrata a trajetória do ex-presidente Jair Bolsonaro.
0: De acordo com a Polícia Federal, as investigações apontam a existência de uma organização criminosa formada por agentes públicos e privados, suspeita de direcionar verbas públicas para empresas subcontratadas de forma irregular, sem comprovação da efetiva prestação dos serviços contratados.
1: Entre os alvos dos mandados de busca e apreensão da operação estão o deputado federal Mário Frias e a da produtora de Dark Horse, Karina Gama.
0: Na decisão, o ministro Flávio Dino destacou que, por envolver autoridades com fórum por prerrogativa de função, impõe-se a remessa imediata ao Supremo Tribunal Federal.
1: A terceira turma do Superior Tribunal de Justiça, o STJ, decidiu que o plano de saúde não pode interromper de forma repentina o tratamento multidisciplinar de um paciente com TDAH.
0: Essa regra se aplica mesmo quando a operadora tenha exercido regularmente o direito de rescindir um contrato coletivo. Kátia Gomes.
2: O caso envolveu uma criança que fazia acompanhamento multidisciplinar para TDAH quando o contrato do plano de saúde foi rescindido. A operadora alegou que o acompanhamento não seria indispensável à sobrevivência da paciente. O colegiado deu parcial provimento ao recurso. Segundo a relatora, ministra Nancy Andrighi, a legislação prevê a necessidade de acompanhamento integral de pessoas com TDAH, inclusive com equipe multidisciplinar. Ela ressaltou que a proteção não significa assistência vitalícia, mas a cobertura deve durar por tempo razoável até alta médica, estabilização clínica ou uma alternativa que garanta a continuidade do tratamento.
1: A campanha Setembro Amarelo reforça a importância de falar sobre saúde mental também nas empresas.
0: A Justiça do Trabalho tem acompanhado de perto essa realidade. Larissa Batista.
3: Em 2025, mais de 546 mil benefícios por incapacidade temporária foram concedidos pela Previdência Social, relacionados a transtornos mentais e comportamentais. Em um caso recente, o TST determinou indenização a um bancário após reconhecer que a pressão por metas, os anos em cargos de chefia e os afastamentos médicos contribuíram para agravar o seu quadro depressivo. Atenta a esse cenário, a Justiça do Trabalho promove ações em defesa da saúde mental por meio do programa Trabalho Seguro. Se precisar de ajuda, ligue 188.
1: Ministério Público Federal fecha acordo que destina mais de R$1.800.000 ao Sistema Único de Saúde, o SUS, no Rio Grande do Sul.
0: O acordo prevê ainda 12 meses de prestação de serviços à comunidade. Vanessa Pereira.
4: O acordo de não persecução penal foi firmado entre o Ministério Público Federal e duas investigadas, a sócia proprietária e a supervisora comercial de uma empresa fornecedora de materiais médico-hospitalares por corrupção ativa e associação criminosa em esquema de pagamento de propina a médicos do SUS no município de Passo Fundo, no Rio Grande do Sul. Segundo o acordo, os mais de R$1.800.000 serão repassados ao SUS. Além das obrigações financeiras, cada investigada deverá prestar 4 horas semanais de serviços à comunidade durante um ano.
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1: A você uma boa noite.
0: E até amanhã.

0: Eu sou Paula Groba.
1: E eu sou Humberto Pinheiro.
0: E estes são os destaques de hoje do Jornal do Senado, que começa agora.
1: Sancionada a lei que acaba com taxa das blusinhas para compras internacionais de até $50.
0: União terá fundo para ampliar acesso gratuito à justiça.
1: Setembro Amarelo. Senado debate prevenção do suicídio e valorização da vida.
0: Boa noite.
1: Boa noite.
0: Foi sancionada a lei que acaba com a chamada taxa das blusinhas sobre compras internacionais de até $50.
1: A norma acaba com a cobrança de 20% de imposto de importação. O texto foi aprovado pelo Congresso Nacional na semana passada. Senadores defenderam que a medida deve beneficiar os consumidores com menor poder de compra. Repórter Lana Dias.
2: Foi oficializado em lei o fim do imposto de importação de 20% sobre compras internacionais de até $50, a chamada taxa das blusinhas. A norma também diminui de 60% para 30% a tarifa sobre mercadorias de até $3.000. A lei altera a cobrança do imposto de importação, mas as compras ainda continuam sendo tributadas pelo ICMS, imposto que pode variar de acordo com o estado. Quando a proposta foi aprovada no plenário do Senado, a relatora, senadora Leila Barros, do PDT do Distrito Federal, afirmou que a medida deve beneficiar os consumidores com menor poder de compra.
3: E nós sabemos quem são muitos dos brasileiros que utilizam essas compras de pequeno valor. São pessoas que procuram um produto mais barato, são famílias que precisam fazer o orçamento caber no final do mês, são trabalhadores que pesquisam preço, comparam alternativas e encontram no comércio eletrônico uma maneira de ampliar o seu poder de compra.
2: A princípio, as regras foram determinadas por medida provisória do Poder Executivo, que estava em vigor desde maio. Mas o texto recebeu modificações no Congresso Nacional. Uma delas foi a isenção da tarifa sobre medicamentos importados para tratamento de doenças raras ou negligenciadas que não tenham similar nacional. Também foi incluída a avaliação periódica pelo Ministério da Fazenda para verificar os efeitos econômicos da medida. A primeira deverá ser feita no prazo de 3 meses e as próximas em um intervalo de até 6 meses cada, abrangendo setores de têxteis e vestuário, calçados, acessórios, brinquedos e cosméticos. O regime de tributação também deve passar por avaliação anual do Congresso Nacional. O Poder Executivo fica autorizado a estabelecer limites de frequência nas compras, para evitar o fracionamento de remessas e a utilização da isenção para fins comerciais.
0: Uma nova lei também sancionada mudou as regras da relação entre contribuintes e o fisco. Na prática, a ideia é ter multas mais proporcionais e dar mais caminhos para resolver divergências sem precisar ir à justiça. A regra geral agora é que a multa não ultrapasse 75% do imposto devido e quem regularizar a situação por conta própria poderá ter desconto na penalidade. O desconto é maior para quem paga ou parcela a dívida logo no início da discussão. Em casos mais graves, como fraude ou sonegação, a multa poderá chegar a 100%. Para quem é reincidente, pode chegar a 150%.
1: A lei também amplia a possibilidade de acordos entre o contribuinte e o fisco por meio de mediação e transação tributária e prevê a arbitragem especial tributária em que um terceiro imparcial poderá decidir o conflito sem que a disputa precise chegar ao judiciário. Para o relator da proposta, senador Efraim Filho, do PL da Paraíba, as mudanças reduzem a burocracia e dão mais segurança jurídica ao bom contribuinte.
4: O objetivo não é enfraquecer a administração pública, também não é criar privilégio para o contribuinte. O objetivo é construir equilíbrio, cobrar corretamente de quem deve, combater fraude e sonegação, mas preservar garantias mínimas para o contribuinte de boa fé.
0: O senador Flávio Arnes, do PSB do Paraná, destacou a importância da proposta que permite o saque do FGTS quando o trabalhador ou seu dependente for diagnosticado com esclerose múltipla ou esclerose lateral amiotrófica, conhecida como ELA. O projeto já foi aprovado pelo Senado e atualmente está em análise na Câmara dos Deputados.
1: O parlamentar enfatizou que a medida reconhece que as consequências do diagnóstico não se limitam a questões de saúde, mas atingem outras áreas da vida do paciente. Dados da Associação Brasileira de Esclerose Múltipla apontam que cerca de 40 mil brasileiros convivem com a condição autoimune, que afeta o sistema nervoso central e pode gerar desde dificuldades motoras até problemas cognitivos e visuais.

0: Essa proposta reconhece que o diagnóstico de uma doença crônica produz impactos que ultrapassam a dimensão clínica e atingem toda a organização familiar e financeira.
1: E uma nova lei criou um fundo para ampliar o acesso gratuito à justiça para pessoas que precisam de assistência.
2: A norma ainda determina que a execução dos recursos do fundo seja divulgada em um portal público de transparência. Repórter Patrícia Oliveira.
3: Para fortalecer a Defensoria Pública da União, um novo fundo deverá promover a prestação de assistência jurídica gratuita a quem não tem condições de pagar. O fundo teve origem em projeto de lei aprovado no Senado e de iniciativa da própria Defensoria. Entre as fontes de recursos estão dotações do orçamento e 5% das custas recolhidas na Justiça da União. Em plenário, o senador Eduardo Gomes, do PL de Tocantins, destacou que o fundo deve aumentar a capacidade de atendimento à população,
4: contribuindo para ampliação e qualificação do acesso à justiça e para a promoção dos direitos fundamentais, especialmente das pessoas em situação de vulnerabilidade.
3: A nova lei também determina que a execução dos recursos do fundo seja divulgada em um portal público de transparência. A lei entrará em vigor em outubro, 45 dias após a publicação.
1: E as futuras polícias municipais poderão ter mais autonomia para serem criadas. O Senado analisa uma mudança na PEC da Segurança Pública que retira a exigência do aval dos conselhos estaduais para a criação dessas corporações.
2: A emenda será analisada na próxima reunião da Comissão de Constituição e Justiça. Repórter Bruno Lourenço.
5: A PEC da Segurança diz que os municípios poderão constituir polícias para o policiamento ostensivo e comunitário e que essas corporações passarão por uma certificação periódica pelo Conselho Estadual de Segurança Pública e Defesa Social. O senador Alessandro Vieira, do MDB de Sergipe, apresentou um pedido para retirar o dispositivo.
6: Ao criar uma nova instância política de controle e fiscalização, dê um ente federado por outro, porque observe, esse Conselho Estadual, ele vai interferir na autonomia de um órgão municipal. E isso não faz sentido do seu ponto de vista jurídico.
5: O relator Rogério Carvalho, do PT de Sergipe, defende a chamada acreditação para buscar padronização e qualidade.
7: É para garantir que as normas federais únicas, ou seja, um sistema de referência, uma norma federal, se aquelas normas estão ou não sendo aplicadas por aquela corporação que está nascendo.
5: A emenda que retira a acreditação das polícias municipais por um conselho estadual deve ser analisada na próxima reunião da CCJ.
1: O silêncio também pode ser um sinal de alerta quando o assunto for depressão e ansiedade. No Setembro Amarelo, a Comissão de Direitos Humanos debateu formas de prevenir o suicídio e de fortalecer a valorização da vida.
2: Especialistas destacaram a importância de identificar situações de fragilidade emocional e apresentaram redes de apoio que podem ajudar quem enfrenta momentos de crise. Repórter Douglas Castilho.
8: Amarelo é a cor que representa um sinal de alerta. São 720 mil pessoas no mundo todo ano, segundo a OMS, vítimas de uma dor às vezes visível só para quem sofre. A presidente da Comissão de Direitos Humanos, senadora Damares Alves, do Republicanos do Distrito Federal, destacou que a questão é mais complexa do que a depressão e precisa de uma abordagem também complexa.
9: Prevenir significa, portanto, atuar também nas escolas, nas famílias, nas comunidades, enfrentar o bullying, o cyberbullying e as violências. Promover competências socioemocionais e identificar precocemente sinais de sofrimento e garantir acesso oportuno ao cuidado.
8: O representante do Centro de Valorização da Vida, CVV, Alan Teixeira Lima, apresentou o trabalho da instituição que é referência internacional no tema.
10: Nós somos mais conhecidos pelo telefone 188. No último ano, a gente fez 2 milhões de apoios emocionais. Uma pessoa pode ligar quantas vezes quiser para o CVV.
8: Outro canal de apoio é a Rede Pode Falar, voltada ao apoio a jovens que tenham de 13 a 25 anos, período em que o suicídio figura entre as principais causas de morte. Se precisar, peça ajuda.
2: Edição de Paula Groba e trabalhos técnicos de Eliseu Caires, o Jornal do Senado fica por aqui. Acompanhe agora as notícias da Câmara dos Deputados. Boa noite.
1: Boa noite e até amanhã.

0: Câmara pode incluir sardinha em lata na lista de produtos da cesta básica.
1: Proposta prorroga bolsas de ensino superior por nascimento de um filho.
0: Projeto cria política para acompanhar tecnologias criadas pela sociedade.
2: Boa noite. Avança na Câmara a proposta que institui uma política nacional para o acompanhamento de tecnologias desenvolvidas pela sociedade. A repórter Mônica Tati tem os detalhes.
3: Proposta em análise na Câmara institui a Política Nacional de Tecnologia Social. O projeto, apresentado pela deputada Jandira Fegali, do PCdoB do Rio de Janeiro, define a tecnologia social como um conjunto de processos coletivos, colaborativos e interdisciplinares que priorizam a inovação tecnológica voltada à democratização do desenvolvimento. Jandira Fegali fala sobre a importância de criar uma política para o setor, aproveitando a criatividade da sociedade.
4: Por exemplo, nas comunidades, nas favelas, em todo canto, período da enchente semiárido, que tecnologia o povo usa para dar suas soluções. A moeda complementar foi uma solução popular que começou no Ceará. E muitas outras soluções, inclusive medicinais. Então, a tecnologia social é aquela que vem inovado pelo povo e que precisa estar regulamentado em lei para que seja valorizada, reconhecida, fomentada e que a gente consiga inclusive dar a propriedade intelectual, que para eles é coletiva, para que essa inovação seja de fato respeitada.
3: As iniciativas previstas na proposta incluem áreas como água, alimentação, educação, energia, habitação, saúde, meio ambiente, inclusão digital e de assistência para pessoas com deficiência. A proposta prevê a prioridade na análise de pedidos de patente ou de registro dessas tecnologias no INPI, o Instituto Nacional da Propriedade Industrial. A titularidade dos direitos de invenção será decidida nos próprios contratos de fomento, garantindo que as comunidades que ajudaram a criar a solução também participem dos benefícios. Também estão previstos mecanismos que permitem que estados e municípios possam aderir às ações e que recebam apoio técnico do governo federal. A deputada Jandira Fegali explica que a construção do projeto envolveu vários setores da sociedade e governamentais.
4: Fizemos uma construção com o Ministério de Ciência, Tecnologia e Inovação e com os movimentos que representam essas várias tecnologias que surgiram no mundo, inclusive com alguns bancos de fomento, como o Banco do Brasil, como a Embrapa, Caixa Econômica, também participaram dessa construção. E finalmente a gente aprovou um projeto que identifica esse conjunto de contribuições, essa comunhão de contribuições que nós fizemos aqui na Comissão de Ciência, Tecnologia e Inovação.
3: O texto aprovado pela Comissão de Ciência, Tecnologia e Inovação da Câmara retirou o repasse de recursos do Fundo Nacional de Desenvolvimento Científico e Tecnológico para a Política, mas manteve a possibilidade de apoio através de dotações orçamentárias e por instrumentos de fomento já existentes. O projeto que institui a Política Nacional de Tecnologia Social ainda será analisado pelas comissões de Finanças e Tributação e de Constituição e Justiça. E se for aprovado, pode seguir direto para a votação no Senado. Da Rádio Câmara de Brasília, Mônica Tati.
5: Desenvolvimento Regional.
0: A Comissão da Amazônia aprovou o projeto que prevê a criação de cooperativas têxteis comunitárias. Relator do texto no colegiado, Zezinho Barbarido, PP do Acre, acredita que com a medida, famílias vulneráveis financeiramente terão mais renda e trabalho nas regiões Norte e Nordeste.
2: Zezinho Barbarido informa que os órgãos federais vão dar preferência à compra de uniformes feitos por essas associações locais. Além disso, o deputado acrescenta que o programa incentiva o reaproveitamento ecológico de tecidos.
0: Proposta de Paulo Alexandre Barbosa, do PSD, quer o reconhecimento de Ibirá, cidade do noroeste de São Paulo, como capital nacional das águas medicinais. Em sua justificativa, ele afirma que o poder terapêutico das águas termais do município é conhecido desde 1909.
2: Segundo Paulo Alexandre Barbosa, as condições geológicas locais determinam os altos índices de vanádio, de ação antioxidante e controle glicêmico e o pH alcalino das águas. Para ele, a concessão do título busca também estimular o turismo e a preservação do patrimônio natural.
5: Consumidor.

0: Saulo Pedroso, do PSD de São Paulo, defende a criação de um sistema para rastrear e autenticar bebidas alcoólicas importadas. A medida prevê selos físicos e digitais com informações sobre origem, produtor, importador e lote, além de um aplicativo para que o consumidor possa verificar a autenticidade do produto.
1: Para Saulo Pedroso, a proposta ajuda no combate à falsificação de bebidas e aumenta a segurança dos consumidores. O sistema também deverá integrar informações com os órgãos de fiscalização e permitir a identificação de irregularidades ao longo de toda a cadeia de distribuição.
2: Direitos Humanos.
0: Eros Biondini, do PL de Minas Gerais, apresentou projeto para assegurar a livre manifestação de crenças religiosas, incluindo pregações e citações de textos sagrados. A proposta determina que a simples expressão de dogmas ou convicções religiosas não seja enquadrada como crime.
1: O texto de Eros Biondini também pede que plataformas digitais retirem conteúdos exclusivamente por reproduzirem textos sagrados ou ensinamentos religiosos. A remoção poderá ocorrer por ordem judicial quando houver intenção comprovada de incentivar a prática de crimes violentos.
2: Educação.
0: Avança na Câmara proposta que permite a prorrogação de bolsas de ensino superior por nascimento de um filho. A repórter Silvia Munhato tem os detalhes.
3: A Comissão de Educação da Câmara dos Deputados aprovou o projeto de lei que garante a pesquisadores e estudantes do ensino superior o direito de prorrogar o prazo de suas bolsas de estudo em caso de nascimento de filho. Pelo texto, bolsas de estudo com duração mínima de 12 meses poderão ter seus prazos estendidos por até 180 dias se houver comprovação de afastamento por nascimento, adoção ou obtenção de guarda judicial. A legislação atual já permitia a prorrogação dos prazos de vigência das bolsas de estudo em caso de adoção. A proposta também permite que dois bolsistas usufruam do benefício simultaneamente pelo mesmo evento de adoção ou guarda. O relator, deputado professor Alcides, do PSDB de Goiás, diz que o texto é do interesse do sistema educacional.
4: Do ponto de vista educacional, a proposição é meritória, uma vez que apresenta medidas concretas para favorecer, de um lado, a participação dos pais no cuidado dos filhos, desde o nascimento ou adoção, ao mesmo tempo em que favorece a continuidade e conclusão de estudos e pesquisa dos estudantes pai. Ademais, na hipótese de ambos os pais da criança, nascida ou adotada, serem bolsistas, a matéria tem o mérito de assegurar aos dois o direito do afastamento das atividades acadêmicas e a prorrogação da bolsa de estudos.
3: O projeto que permite a prorrogação de bolsas de estudo do ensino superior pelo nascimento de filhos dos estudantes será analisado agora pelas comissões de Previdência, Assistência Social, Infância, Adolescência e Família e de Constituição, Justiça e de Cidadania. Da Rádio Câmara de Brasília, Silvia Minhato.
1: Tarcísio Mota, do PSOL do Rio de Janeiro, apresentou o projeto que garante tempo de planejamento para professores da educação básica. O texto estabelece que, quando a jornada for organizada por horas-aula, o limite de atividades em sala deve ser calculado pelo mesmo critério.
5: Tempo de planejamento para professor é decisivo para que a educação de qualidade aconteça. E nós não podemos deixar a covardia que alguns governos estão fazendo de contar o tempo de forma a obrigar o professor a pegar mais turmas sem receber um centavo a mais por isso. Esse projeto, portanto, garante a proporcionalidade. 3 aulas dadas, 1 aula de planejamento.
0: Tarcísio Mota sustenta que a regra mínima de proporcionalidade permite ao professor preparar aulas, elaborar provas e cuidar da saúde mental. Ele reforça que condições mais justas de trabalho para docentes asseguram melhor qualidade aos estudantes.
2: Trabalho.
1: Bibo Nunes, do PL do Rio Grande do Sul, é favorável ao projeto que amplia a licença paternidade para pais de recém-nascidos prematuros ou que precisem de internação hospitalar após o parto. O deputado explica que a prorrogação seria equivalente ao período de internação do bebê.
0: Ele acrescenta que para ter direito ao benefício será necessário comprovar a prematuridade ou a internação por meio de documentação hospitalar. Bibo Nunes explica que a ideia é garantir a presença do pai ao lado da mãe e do bebê durante um período de maior vulnerabilidade.
6: Um prematuro tem que ter uma

0: necessidade reconhecida de atenção especial. E o pai tem que estar junto com a mãe nesses momentos difíceis. Não é fácil ter filho prematuro. Imagine gêmeos, que normalmente são prematuros. E como é que ficam os pais se não tem o pai ao lado da mãe o tempo todo? Se o recém-nascido precisa de um mês, dois meses, três, quatro, o tempo que for, isso é fundamental, isso não é regalia nenhuma, é simplesmente reconhecer a parte humana de quem está vindo ao mundo, que é o nascituro.
1: Fábio Garcia, do União de Mato Grosso, propõe criar uma política nacional de gestão de desempenho e eficiência para o serviço público. O projeto prevê avaliações periódicas dos servidores com base em critérios objetivos, como produtividade, qualidade do trabalho e atendimento ao público.
2: A proposta também reconhece o bom desempenho com bônus, capacitação e prioridade para ocupar funções de confiança. Fábio Garcia afirma que a intenção é melhorar a qualidade dos serviços públicos sem alterar os planos de carreira dos servidores.
3: Economia.
1: O plenário da Câmara pode votar projeto que inclui a sardinha em lata na lista de produtos da cesta básica isentos de...
4: Ganhou o regime de urgência e pode ser votado a qualquer momento no plenário da Câmara projeto que inclui a sardinha em lata na lista de produtos da cesta básica. Se a proposta virar lei, a sardinha passa a ter alíquota zero no pagamento de dois novos impostos criados pela reforma tributária e que passam a ser cobrados no ano que vem: o Imposto sobre Bens e Serviços, o IBS, e a Contribuição sobre Bens e Serviços, a CBS. O IBS será distribuído a estados e municípios. Já a CBS será o Imposto Federal. Eles vão incidir sobre mercadorias e serviços, inclusive importados. A reforma criou ainda outro tributo, o Imposto Seletivo, que será cobrado sobre produtos que fazem mal à saúde. Esses tributos vão substituir o PIS, a COFINS, o IPI, o ICMS e o ISS. A reforma tributária, aprovada no ano passado, isentou da cobrança do IBS e da CBS os artigos da cesta básica, inclusive carnes, o que não estava no texto e foi acrescentado durante a votação. Outros produtos com alíquota zero são alimentos como arroz, leite, manteiga e queijos. O projeto que ganhou o regime de urgência foi apresentado pelo deputado Luiz Nishimori, do PSD do Paraná, presidente da Frente Parlamentar da Pesca. A proposta será analisada junto com outra parecida, apresentada pela deputada Ana Paula Lima, do PT de Santa Catarina. Ainda será designado um relator para apresentar um texto único. A justificativa dos autores é que a sardinha em lata é uma fonte de proteína importante para pessoas com menor renda, além de relevante para o setor pesqueiro nacional, que por ano produz mais de 100 mil toneladas do produto. O deputado Pedro Lupion, do Republicanos do Paraná, coordenador da Frente Parlamentar da Agropecuária, defendeu o regime de urgência para a proposta.
5: No dia da votação da reforma tributária nesse plenário, a questão da sardinha estava no texto. Nós trabalhamos isso junto com as carnes, da mesma maneira que foi feito em relação às outras carnes, com a inclusão na cesta básica. E uma questão de texto prejudicou o setor inteiro pesqueiro, justamente nessa questão da sardinha.
4: Com regime de urgência, o projeto pode ser votado diretamente no plenário, sem passar pela análise das comissões permanentes da Câmara. Mas a medida não foi unânime no plenário. O deputado Hildo Rocha, do MDB do Maranhão, criticou a urgência, que pode acelerar a análise do projeto e alterar a reforma tributária.
6: Essa matéria, além de não tramitar nas comissões, o que já está errado, essa proposta de lei complementar, ela altera uma regulamentação da reforma tributária que fizemos recentemente. Reforma tributária que entra em vigor a partir do ano que vem, de 2027. Ou seja, ainda nem entrou em vigor e já estamos mudando para beneficiar interesses particulares, não interesses da nação brasileira.
4: Ainda não há data para votação no plenário da Câmara do projeto que inclui a sardinha em lata na lista de produtos da cesta básica. Da Rádio Câmara de Brasília, Antônio Vital.
3: Segurança Pública.
2: Delegado Palumbo, do Podemos de São Paulo, defende criminalizar a transmissão intencional de treinamento operacional a organizações criminosas. O deputado explica que a proposta também alcança agentes públicos que repassarem esse tipo de conhecimento.
1: Delegado Palumbo argumenta que facções têm atuado de forma cada vez mais profissional com o apoio de agentes que se corrompem. Essa prática, segundo ele, eleva o grau de letalidade das ações criminosas, comprometendo a efetividade das políticas públicas de segurança.
7: O indivíduo que faz isso tem que ficar preso. A pena é estipulada em 12 anos e tem que ficar preso mesmo. Todos aqueles que se corrompem, sejam policiais, agentes públicos, se corrompem e ensinam criminosos a matarem usando um fuzil, que é uma arma de guerra, tem que ficar preso sem benefício. Nós estamos lutando

0: com o apoio do meu partido, que é o Podemos, para que esse projeto vire lei. Porque hoje os criminosos não estão mais agindo de forma amadora, não. Eles estão treinando e com a ajuda, infelizmente, de agentes que se corrompem.
1: Luiziane Lins, da Rede do Ceará, defende aumentar a pena.

0: Do PT de São Paulo quer proibir que pessoas que cometeram crimes hediondos recebam pagamento pela divulgação de seus delitos. A proposta prevê nulidade de contratos com produtoras, editoras e plataformas de streaming para livros, séries, filmes ou entrevistas sobre os crimes.
1: Pelo texto de Kiko Seleguin, os valores pagos aos criminosos ou a seus herdeiros deverão ser revertidos ao Fundo Penitenciário Nacional ou ao Fundo Nacional de Segurança Pública. Segundo o deputado, o objetivo é evitar que condenados lucrem com a violência e com a dor das vítimas.
0: Projeto de Pedro Lucas Fernandes, do União do Maranhão, determina que as unidades da Casa da Mulher Brasileira ofereçam acesso facilitado à perícia médico-legal para as vítimas de violência doméstica. O deputado explica que o exame poderá ser feito na própria unidade.
1: A ideia, segundo Pedro Lucas Fernandes, é evitar que a vítima se desloque para diferentes órgãos e enfrente novos constrangimentos, além de reduzir o risco da perda de provas. O texto também prevê atendimento humanizado e cooperação entre União, Estados, Distrito Federal e municípios.
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0: Justiça. Marcelo Crivella, do Republicanos do Rio de Janeiro, destaca a promulgação de lei que responsabiliza civilmente pais ou mães por abandono afetivo dos filhos. O parlamentar afirma que o pagamento de pensão não substitui a presença familiar na rotina da criança.
3: Não basta pagar a pensão para o filho. É preciso que o pai ou a mãe participem da vida dele. Uma criança adoece, então o pai não vai estar lá para dar apoio a ela. Uma criança passa numa prova ou fica reprovada, ela não vai ter o carinho do pai. E uma criança que vai disputar uma competição na escola, os pais dos outros estão presentes e o dela ausente. Essa lei do abandono afetivo tornou um ilícito civil. Eu gostaria que fosse crime, mas o Congresso assim não aprovou. Ficou apenas o ilícito. Portanto, terá que pagar indenização pelo abandono afetivo.
1: Marcelo Crivella avalia que a nova lei pode reeducar responsáveis que cumprem obrigações financeiras, mas se afastam da vida dos filhos. Ele observa que a indenização passa a ser aplicada quando a ausência afetiva causar prejuízo à criança ou ao adolescente.
0: Termina agora o jornal Câmara dos Deputados, produzido pela Rádio Câmara, com trabalhos técnicos de Wellington Teles e apresentação de Luciana Vieira e Val Monteiro. Boa noite.
1: A Voz do Brasil está de volta amanhã. Uma boa noite para você.
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2: Cultura, 8 horas e 5 minutos. 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
9: Cultura, 8 horas, 51 minutos.